0: rogai por nós, pecadores, agora e na hora de nossa morte. Amém.
1: Ave Maria, cheia de graça, o Senhor é convosco. Bendita sois vós entre as mulheres. Bendito é o fruto do vosso ventre, Jesus.
0: Santa Maria, Mãe de Deus, rogai por nós, pecadores, agora e na hora de nossa morte. Amém.
1: Ave Maria, cheia de graça, o Senhor é convosco. Bendita sois vós entre as mulheres. Bendito é o fruto do vosso ventre, Jesus.
0: Santa Maria, Mãe de Deus, rogai por nós, pecadores, agora e na hora de nossa morte. Amém.
1: Ave Maria, cheia de graça, o Senhor é convosco. Bendita sois vós entre as mulheres. Bendito é o fruto do vosso ventre, Jesus.
0: Santa Maria, Mãe de Deus, rogai por nós, pecadores, agora e na hora de nossa morte. Amém.
1: Ave Maria, cheia de graça, o Senhor é convosco. Bendita sois vós entre as mulheres. Bendito é o fruto do vosso ventre, Jesus.
0: Santa Maria, Mãe de Deus, rogai por nós, pecadores, agora e na hora de nossa morte. Amém.
1: Ave Maria, cheia de graça, o Senhor é convosco. Bendita sois vós entre as mulheres. Bendito é o fruto do vosso ventre, Jesus.
0: Santa Maria, Mãe de Deus, rogai por nós, pecadores, agora e na hora de nossa morte. Amém.
1: Ave Maria, cheia de graça, o Senhor é convosco. Bendita sois vós entre as mulheres. Bendito é o fruto do vosso ventre, Jesus.
0: Santa Maria, Mãe de Deus, rogai por nós, pecadores, agora e na hora de nossa morte. Amém.
1: Ave Maria, cheia de graça, o Senhor é convosco. Bendita sois vós entre as mulheres. Bendito é o fruto do vosso ventre, Jesus.
0: Santa Maria, Mãe de Deus, rogai por nós, pecadores, agora e na hora de nossa morte. Amém.

0: Perdoai-nos, livrai-nos do fogo do inferno, levai as almas todas para o céu e socorrei principalmente as que mais precisarem. Mãe de Deus, derramai sobre a humanidade inteira as graças eficazes da vossa chama de amor, agora e na hora de nossa morte. Amém.
1: São Francisco de Assis,
2: rogai por nós.
3: Totus tuus, Maria.
4: No quinto mistério gozoso, contemplamos a perda e o encontro de Jesus no Templo de Jerusalém. Vamos pedir a fecundidade na evangelização. Pai nosso que estais nos céus, santificado seja o vosso nome. Venha a nós o vosso reino. Seja feita a vossa vontade, assim na terra como no céu.
5: O pão nosso de cada dia nos dai hoje. Perdoai-nos as nossas ofensas, assim como nós perdoamos a quem nos tem ofendido. E não nos deixeis cair em tentação, mas livrai-nos do mal. Amém.
4: Ave Maria, cheia de graça, o Senhor é convosco. Bendita sois vós entre as mulheres, e bendito é o fruto do vosso ventre, Jesus.
6: Santa Maria, Mãe de Deus, rogai por nós, pecadores, agora e na hora de nossa morte. Amém.
4: Ave Maria, cheia de graça, o Senhor é convosco. Bendita sois vós entre as mulheres, e bendito é o fruto do vosso ventre, Jesus.
7: Santa Maria, Mãe de Deus, rogai por nós, pecadores, agora e na hora de nossa morte. Amém.
4: Ave Maria, cheia de graça, o Senhor é convosco. Bendita sois vós entre as mulheres, e bendito é o fruto do vosso ventre, Jesus.
8: Santa Maria, Mãe de Deus, rogai por nós, pecadores, agora e na hora de nossa morte. Amém.
4: Ave Maria, cheia de graça, o Senhor é convosco. Bendita sois vós entre as mulheres, e bendito é o fruto do vosso ventre, Jesus.
9: Santa Maria, Mãe de Deus, rogai por nós, pecadores, agora e na hora de nossa morte. Amém.
4: Ave Maria, cheia de graça, o Senhor é convosco. Bendita sois vós entre as mulheres, e bendito é o fruto do vosso ventre, Jesus.
10: Santa Maria, Mãe de Deus, rogai por nós, pecadores, agora e na hora de nossa morte. Amém.
4: Ave Maria, cheia de graça, o Senhor é convosco. Bendita sois vós entre as mulheres, e bendito é o fruto do vosso ventre, Jesus.
11: Santa Maria, Mãe de Deus, rogai por nós, pecadores, agora e na hora de nossa morte. Amém.
4: Ave Maria, cheia de graça, o Senhor é convosco. Bendita sois vós entre as mulheres, e bendito é o fruto do vosso ventre, Jesus.
12: Santa Maria, Mãe de Deus, rogai por nós, pecadores, agora e na hora de nossa morte. Amém.
4: Ave Maria, cheia de graça, o Senhor é convosco. Bendita sois vós entre as mulheres, e bendito é o fruto do vosso ventre, Jesus.
13: Santa Maria, Mãe de Deus, rogai por nós, pecadores, agora e na hora de nossa morte. Amém.
4: Ave Maria, cheia de graça, o Senhor é convosco. Bendita sois vós entre as mulheres, e bendito é o fruto do vosso ventre, Jesus.
14: Santa Maria, Mãe de Deus, rogai por nós, pecadores, agora e na hora de nossa morte. Amém.
4: Ave Maria, cheia de graça, o Senhor é convosco. Bendita sois vós entre as mulheres, e bendito é o fruto do vosso ventre, Jesus.
15: Santa Maria, Mãe de Deus, rogai por nós, pecadores, agora e na hora de nossa morte. Amém.

0: o do inferno, levai as almas todas para o céu, e socorrei principalmente as que mais precisarem. Mãe de Deus, derramai sobre a humanidade inteira as graças eficazes da vossa chama de amor, agora e na hora de nossa morte. Amém.
1: Santa Teresa d'Ávila,
2: rogai por nós.
0: Totus tuus, Maria. Infinitas graças vos damos, soberana Rainha, pelos benefícios que todos os dias recebemos de vossas mãos liberais. Dignai-vos agora e para sempre tomar-nos debaixo do vosso poderoso amparo. E para mais nos obrigar, vos saudamos com a Salve Rainha. Salve Rainha, Mãe de Misericórdia, vida, doçura e esperança nossa salve. A vós bradamos os degredados filhos de Eva. A vós suspiramos gemendo e chorando neste vale de lágrimas. Eia, pois, advogada nossa, esses vossos olhos misericordiosos a nós volvei. E depois deste desterro, mostrai-nos Jesus, bendito fruto do vosso ventre. Ó clemente, ó piedosa, ó doce sempre Virgem Maria, rogai por nós, Santa Mãe de Deus, para que sejamos dignos das promessas de Cristo. Amém.

combate. Sede o nosso refúgio contra as maldades e as ciladas do demônio. Ordene-lhe Deus, instantemente o pedimos. E vós, príncipe da milícia celeste, pela virtude divina, precipitai o inferno a Satanás e aos outros espíritos malignos que andam pelo mundo para perder as almas. Amém.

anjo da guarda, minha doce companhia, não me desampare nem de noite nem de dia. Com Deus me deito, com Deus me levanto, com a graça divina.

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3: Oito e trinta e três.

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5: 8h48.

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12: Nove e quatro.

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10: Nove

ignorância, as minhas necessidades, as minhas relações, a minha cultura e o meu corpo. Que espaço meu passado deixa para minha liberdade hoje?

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0: 933.

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22: Dez e seis.

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15: Dez e vinte e três.

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3: 10:51.

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1: Onze e oito.

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1: 11:26.

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1: Onze quarenta e três.

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1: Meia-noite.

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1: Meia-noite 16.

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0: meia-noite e 38.
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Apesar do valor devido, certas obras debutantes ficam à margem do repertório, talvez por carregarem o perfume ainda secreto das primeiras descobertas. São partituras que revelam o instante em que um compositor encontra sua própria voz, ainda em estado nascente, mas já impregnada de uma força interior que anuncia o futuro. Dentre essas obras, há uma sinfonia que não reivindica número oficial, que não se impõe pela monumentalidade, mas que guarda em sua juventude o brilho inaugural de uma imaginação que viria a transformar o universo sinfônico. Uma criação concebida como exercício, mas que transcende o caráter escolar para se tornar testemunho de um espírito em formação. Um laboratório de ideias, um campo de ensaio para uma linguagem que mais tarde alcançaria as alturas. Peça rara e reveladora permite ao ouvinte acompanhar o primeiro gesto amplo de um artista que pouco depois ergueria algumas das mais imponentes arquiteturas sonoras do século XIX. O movimento inicial já deixa entrever o vigor rítmico e a construção temática que se tornariam marcas inconfundíveis de seu autor. É o início de uma jornada formativa onde cada motivo parece buscar seu lugar no vasto edifício sinfônico que ainda se esboça. Um jovem compositor experimentando a dialética entre tensão e repouso, entre ecos de mestres que o influenciaram profundamente, sobretudo Beethoven e Schumann, mas já inclinado para uma expansão arquitetônica que ultrapassa o mero exercício. Primeiro movimento da Sinfonia número 00, em Fá menor, Estudo Sinfônico de Anton Bruckner.

0: Primeiro movimento da Sinfonia em Fá Menor, de Bruckner. Orquestra Sinfônica, da Rádio de Frankfurt, sob a regência do maestro Eliahu Imbal. A sequência, Lirismo Contido.
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Após um início afirmativo, a sinfonia se recolhe. O movimento seguinte revela outra faceta do jovem criador. A capacidade de moldar atmosferas de introspecção e serenidade num delicado tecido sustentado por uma melodia ampla que se desdobra com naturalidade. Aqui, o compositor explora a cor orquestral com sensibilidade. Madeiras que respiram suavemente, cordas que sustentam o tecido harmônico com discrição e intervenções pontuais dos metais que conferem gravidade sem perturbar a calma predominante. Há uma inclinação para o canto interior e contemplação, antecipando o lirismo expansivo que anos depois encontraria plena realização em suas grandes sinfonias. É música que se move sem pressa, como se cada frase buscasse o equilíbrio entre forma e emoção. Segundo movimento da Sinfonia em Fá Menor de Bruckner.

0: Segundo movimento da Sinfonia em Fá Menor, de Bruckner. Orquestra Sinfônica da Rádio de Frankfurt, regida por Eliahu Imbal. Na sequência, vitalidade marcada por pulso incisivo.
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da quietude meditativa, a obra avança para um território mais rústico, onde o ritmo assume papel central e a orquestra se torna palco de um vigor quase dançante. Algo de terreno, quase campestre. Uma energia que parece brotar do solo, impulsionada por um senso de movimento contínuo. Em contraste, surge uma melodia mais suave e um clima de leveza que suspende momentaneamente o ímpeto rítmico até a retomada da energia inicial. Terceiro movimento da Sinfonia em Fá Menor, de Bruckner.

0: terceiro movimento da Sinfonia em Fá Menor, de Bruckner. Orquestra Sinfônica da Rádio de Frankfurt, regida por Eliahu Imbal. Na sequência, a conclusão do estudo.
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último movimento da Sinfonia número 00 reúne elementos dos anteriores buscando síntese e afirmação. O finale apresenta um caráter resoluto com temas que alternam brilho e densidade. A escrita orquestral demonstra crescente domínio, diálogos bem articulados e intervenções que conferem solenidade. Tudo avança com determinação, conduzindo a obra a um desfecho firme, coerente e com sentido de completude. Quarto movimento da Sinfonia em Fá Menor, de Bruckner.

quarto movimento da Sinfonia número 00 em Fá menor de Bruckner. Orquestra Sinfônica da Rádio de Frankfurt, regida por Eliyahu Imbal. Assim se conclui esta obra de juventude. Um estudo que ultrapassa o âmbito acadêmico para se tornar testemunho de uma mente musical em ascensão. A sinfonia não reivindica grandeza absoluta, mas oferece algo talvez ainda mais precioso: o instante em que um criador descobre a vastidão de sua própria imaginação. Escutá-la é acompanhar o nascimento de uma linguagem que pouco depois ergueria catedrais sonoras de profundidade espiritual incomparável. É testemunhar o primeiro sopro de um artista que, ao longo de sua trajetória, transformaria sinfonia em território de transcendência. Até a próxima edição em mais um passeio pela magia da música erudita. 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
2: 1:36.

Em nome do Pai, e do Filho, e do Espírito Santo. Amém. Que alegria estar com você, meu irmão, minha irmã, para rezarmos juntos o Santo Rosário. Essa oração tão antiga da Igreja, onde todos os santos recomendam, os papas recomendam, prática muito comum em João Paulo II, em tantos homens e mulheres de Deus, o Santo Rosário. Quero convidar você a rezar comigo esta oração, que eu também gosto tanto e procuro rezar todos os dias. Então, juntos, vamos rezar unidos à Nossa Senhora. Gente, o Rosário é uma forte arma para vencermos o inimigo. O Rosário é uma forte arma para vencermos as nossas batalhas. Você que está rezando por um filho, você que está rezando para alguém se libertar das drogas, a graça de um emprego, a cura de uma enfermidade, eu não sei, eu sei que esta oração, ela é poderosa. E poderosa por quê? Porque nós meditamos em cada Ave Maria, os mistérios de Cristo. Não ficamos falando palavras vazias, não. São palavras cheias de autoridade, cheias de poder. Palavras bíblicas, e vamos juntos meditar os mistérios de Cristo. E isso tem um grande poder. Tem poder de salvação para a sua vida, tem poder de libertação. Então quero convidar você, com fé, juntos, a rezarmos o nosso Santo Rosário. Creio em Deus Pai, Todo-Poderoso, Criador do céu e da terra, e em Jesus Cristo, seu único Filho, nosso Senhor, que foi concebido pelo poder do Espírito Santo, nasceu da Virgem Maria, padeceu sob Pôncio Pilatos, foi crucificado, morto e sepultado, desceu à mansão dos mortos, ressuscitou ao terceiro dia, subiu aos céus, está sentado à direita de Deus Pai Todo-Poderoso, de onde há de vir a julgar os vivos e os mortos. Creio no Espírito Santo, na Santa Igreja Católica, na comunhão dos santos, na remissão dos pecados, na ressurreição da carne e na vida eterna. Amém. Quero convidar você a rezar um Pai Nosso e três Ave Marias para introduzirmos esse Santo Rosário. Pai Nosso, que estais nos céus, santificado seja o vosso nome, venha a nós o vosso reino. Seja feita a vossa vontade, assim na terra como no céu. O pão nosso de cada dia nos dai hoje, perdoai as nossas ofensas, assim como nós perdoamos a quem nos tem ofendido. E não nos deixeis cair em tentação, mas livrai-nos do mal. Amém. A primeira Ave Maria, em honra a Deus Pai. Ave Maria, cheia de graça, o Senhor é convosco, bendita sois vós entre as mulheres. E bendito é o fruto do vosso ventre, Jesus. Santa Maria, Mãe de Deus, rogai por nós, pecadores, agora e na hora de nossa morte. Amém. A segunda Ave Maria, em honra a Deus Filho. Ave Maria, cheia de graça, o Senhor é convosco. Bendita sois vós entre as mulheres. E bendito é o fruto do vosso ventre, Jesus. Santa Maria, Mãe de Deus, rogai por nós, pecadores, agora e na hora de nossa morte. Amém. A terceira Ave Maria, em honra ao Espírito Santo. Ave Maria, cheia de graça, o Senhor é convosco, bendita sois vós entre as mulheres, e bendito é o fruto do vosso ventre, Jesus. Santa Maria, Mãe de Deus, rogai por nós, pecadores, agora e na hora de nossa morte. Amém. Glória ao Pai, ao Filho e ao Espírito Santo, como era no princípio, agora e sempre. Amém. Primeiro mistério gozoso. Nós queremos contemplar a anunciação do anjo à Virgem Maria. O anjo chega àquela menina de 14, 15 anos e lhe anuncia: você vai ser mãe de Jesus, você vai ser mãe do Salvador. Gente, o céu esperava aquele sim. O céu estava ansioso por aquele sim. Aquela mulher daria luz ao Salvador. Se a primeira mulher deu a luz ao pecado, se a primeira mulher deu a luz às trevas, esta daria luz ao mundo. Mas ela precisava dizer seu sim. E ela disse sim. Rezemos juntos. Pai nosso, que estais nos céus, santificado seja o vosso nome.
Venha a nós o vosso reino, seja feita a vossa vontade, assim na terra como no céu. O pão nosso de cada dia nos dai hoje, perdoai as nossas ofensas, assim como nós perdoamos a quem nos tem ofendido. E não nos deixeis cair em tentação, mas livrai-nos do mal. Amém. Ave Maria, cheia de graça, o Senhor é convosco. Bendita sois vós entre as mulheres, e bendito é o fruto do vosso ventre, Jesus. Santa Maria, Mãe de Deus, rogai por nós, pecadores, agora e na hora de nossa morte. Amém. Ave Maria, cheia de graça, o Senhor é convosco. Bendita sois vós entre as mulheres, e bendito é o fruto do vosso ventre, Jesus. Santa Maria, Mãe de Deus, rogai por nós, pecadores, agora e na hora de nossa morte. Amém. Ave Maria, cheia de graça, o Senhor é convosco. Bendita sois vós entre as mulheres, e bendito é o fruto do vosso ventre, Jesus. Santa Maria, Mãe de Deus, rogai por nós, pecadores, agora e na hora de nossa morte. Amém. Ave Maria, cheia de graça, o Senhor é convosco. Bendita sois vós entre as mulheres, e bendito é o fruto do vosso ventre, Jesus. Santa Maria, Mãe de Deus, rogai por nós, pecadores, agora e na hora de nossa morte. Amém. Ave Maria, cheia de graça, o Senhor é convosco. Bendita sois vós entre as mulheres, e bendito é o fruto do vosso ventre, Jesus. Santa Maria, Mãe de Deus, rogai por nós, pecadores, agora e na hora de nossa morte. Amém. Ave Maria, cheia de graça, o Senhor é convosco. Bendita sois vós entre as mulheres, e bendito é o fruto do vosso ventre, Jesus. Santa Maria, Mãe de Deus, rogai por nós, pecadores, agora e na hora de nossa morte. Amém. Ave Maria, cheia de graça, o Senhor é convosco. Bendita sois vós entre as mulheres, e bendito é o fruto do vosso ventre, Jesus. Santa Maria, Mãe de Deus, rogai por nós, pecadores, agora e na hora de nossa morte. Amém. Ave Maria, cheia de graça, o Senhor é convosco. Bendita sois vós entre as mulheres, e bendito é o fruto do vosso ventre, Jesus. Santa Maria, Mãe de Deus, rogai por nós, pecadores, agora e na hora de nossa morte. Amém. Ave Maria, cheia de graça, o Senhor é convosco. Bendita sois vós entre as mulheres, e bendito é o fruto do vosso ventre, Jesus. Santa Maria, Mãe de Deus, rogai por nós, pecadores, agora e na hora de nossa morte. Amém. Ave Maria, cheia de graça, o Senhor é convosco. Bendita sois vós entre as mulheres, e bendito é o fruto do vosso ventre, Jesus. Santa Maria, Mãe de Deus, rogai por nós, pecadores, agora e na hora de nossa morte. Amém. Glória ao Pai, ao Filho e ao Espírito Santo, como era no princípio, agora e sempre. Amém. Ó meu Jesus, livrai-me do fogo do inferno, levai as almas todas para o céu e socorrei principalmente as que mais precisarem da vossa misericórdia. Nossa Senhora do Carmo, rogai por nós. Santa Teresinha do Menino Jesus, rogai por nós. Segundo mistério gozoso, nós queremos contemplar a visitação de Nossa Senhora à sua prima Santa Isabel. Que bonito quando Nossa Senhora descobre que a sua prima está grávida por um milagre de Deus e quer correr logo para ajudar a sua prima. Nossa Senhora é generosa, Nossa Senhora é caridosa e quer prestar um serviço e sai correndo imediatamente para ajudar sua prima Isabel. Quando Isabel vê Nossa Senhora, o seu ventre pula de alegria. João Batista, que já está lá dentro, pula de alegria ao se encontrar com o Salvador da humanidade. E Isabel diz: bendita és tu entre as mulheres, e bendito é o fruto que nasceu do teu ventre. Meditemos juntos esse grande mistério de nossa fé. Pai nosso, que estais nos céus, santificado seja o vosso nome. Venha a nós o vosso reino, seja feita a vossa vontade, assim na terra como no céu. O pão nosso de cada dia nos dai hoje, perdoai as nossas ofensas, assim como nós perdoamos a quem nos tem ofendido. E não nos deixeis cair em tentação, mas livrai-nos do mal. Amém. Ave Maria, cheia de graça, o Senhor é convosco. Bendita sois vós entre as mulheres, e bendito é o fruto do vosso ventre, Jesus.
Santa Maria, Mãe de Deus, rogai por nós, pecadores, agora e na hora de nossa morte. Amém. Ave Maria, cheia de graça, o Senhor é convosco. Bendita sois vós entre as mulheres e bendito é o fruto do vosso ventre, Jesus. Santa Maria, Mãe de Deus, rogai por nós, pecadores, agora e na hora de nossa morte. Amém. Ave Maria, cheia de graça, o Senhor é convosco. Bendita sois vós entre as mulheres e bendito é o fruto do vosso ventre, Jesus. Santa Maria, Mãe de Deus, rogai por nós, pecadores, agora e na hora de nossa morte. Amém. Ave Maria, cheia de graça, o Senhor é convosco. Bendita sois vós entre as mulheres e bendito é o fruto do vosso ventre, Jesus. Santa Maria, Mãe de Deus, rogai por nós, pecadores, agora e na hora de nossa morte. Amém. Ave Maria, cheia de graça, o Senhor é convosco. Bendita sois vós entre as mulheres e bendito é o fruto do vosso ventre, Jesus. Santa Maria, Mãe de Deus, rogai por nós, pecadores, agora e na hora de nossa morte. Amém. Ave Maria, cheia de graça, o Senhor é convosco. Bendita sois vós entre as mulheres e bendito é o fruto do vosso ventre, Jesus. Santa Maria, Mãe de Deus, rogai por nós, pecadores, agora e na hora de nossa morte. Amém. Ave Maria, cheia de graça, o Senhor é convosco. Bendita sois vós entre as mulheres e bendito é o fruto do vosso ventre, Jesus. Santa Maria, Mãe de Deus, rogai por nós, pecadores, agora e na hora de nossa morte. Amém. Ave Maria, cheia de graça, o Senhor é convosco. Bendita sois vós entre as mulheres e bendito é o fruto do vosso ventre, Jesus. Santa Maria, Mãe de Deus, rogai por nós, pecadores, agora e na hora de nossa morte. Amém. Ave Maria, cheia de graça, o Senhor é convosco. Bendita sois vós entre as mulheres e bendito é o fruto do vosso ventre, Jesus. Santa Maria, Mãe de Deus, rogai por nós, pecadores, agora e na hora de nossa morte. Amém. Ave Maria, cheia de graça, o Senhor é convosco. Bendita sois vós entre as mulheres e bendito é o fruto do vosso ventre, Jesus. Santa Maria, Mãe de Deus, rogai por nós, pecadores, agora e na hora de nossa morte. Amém. Glória ao Pai, ao Filho e ao Espírito Santo, como era no princípio, agora e sempre. Amém. Ó meu Jesus, perdoai-me, livrai-me do fogo do inferno, levai as almas todas para o céu e socorrei principalmente as que mais precisarem da vossa misericórdia. Nossa Senhora do Carmo, rogai por nós. Padre Pio, rogai por nós. Terceiro mistério gozoso. Nós queremos contemplar o nascimento do menino Jesus. Gente, que coisa linda! A luz brilhou, Jesus nasceu. O mundo que vivia nas trevas viu uma grande luz. Veja, o primeiro homem nos levou ao pecado. O primeiro homem nos levou à perdição. Agora está nascendo o segundo Adão, Jesus Cristo, o Salvador da humanidade. Ele vai salvar os homens dos seus pecados. Que alegria! Meditemos com alegria este mistério. Pai nosso, que estais nos céus, santificado seja o vosso nome. Venha a nós o vosso reino, seja feita a vossa vontade, assim na terra como no céu. O pão nosso de cada dia nos dai hoje. Perdoai as nossas ofensas, assim como nós perdoamos a quem nos tem ofendido. E não nos deixeis cair em tentação, mas livrai-nos do mal. Amém. Ave Maria, cheia de graça, o Senhor é convosco. Bendita sois vós entre as mulheres. E bendito é o fruto do vosso ventre, Jesus. Santa Maria, Mãe de Deus, rogai por nós, pecadores, agora e na hora de nossa morte. Amém. Ave Maria, cheia de graça, o Senhor é convosco. Bendita sois vós entre as mulheres e bendito é o fruto do vosso ventre, Jesus. Santa Maria, Mãe de Deus, rogai por nós, pecadores, agora e na hora de nossa morte. Amém. Ave Maria, cheia de graça, o Senhor é convosco. Bendita sois vós entre as mulheres e bendito é o fruto do vosso ventre, Jesus. Santa Maria, Mãe de Deus, rogai por nós, pecadores, agora e na hora de nossa morte. Amém. Ave Maria, cheia de graça, o Senhor é convosco. Bendita sois vós entre as mulheres e bendito é o fruto do vosso ventre, Jesus. Santa Maria, Mãe de Deus, rogai por nós, pecadores, agora e na hora de nossa morte. Amém. Ave Maria, cheia de graça, o Senhor é convosco. Bendita sois vós entre as mulheres e bendito é o fruto do vosso ventre, Jesus.
Santa Maria, Mãe de Deus, rogai por nós, pecadores, agora e na hora de nossa morte. Amém. Ave Maria, cheia de graça, o Senhor é convosco. Bendita sois vós entre as mulheres, nossa morte. Amém. Ave Maria, cheia de graça, o Senhor é convosco. Bendita

Bendito é o fruto do vosso ventre, Jesus. Santa Maria, Mãe de Deus, rogai por nós, pecadores, agora e na hora de nossa morte. Amém. Ave Maria, cheia de graça, o Senhor é convosco. Bendita sois vós entre as mulheres, e bendito é o fruto do vosso ventre, Jesus. Santa Maria, Mãe de Deus, rogai por nós, pecadores, agora e na hora de nossa morte. Amém. Ave Maria, cheia de graça, o Senhor é convosco. Bendita sois vós entre as mulheres, e bendito é o fruto do vosso ventre, Jesus. Santa Maria, Mãe de Deus, rogai por nós, pecadores, agora e na hora de nossa morte. Amém. Glória ao Pai, ao Filho e ao Espírito Santo, como era no princípio, agora e sempre. Amém. Ó meu Jesus, perdoai-me, livrai-me do fogo do inferno, levai as almas todas para o céu e socorrei principalmente as que mais precisarem da vossa misericórdia. Nossa Senhora do Carmo, rogai por nós. São Francisco de Assis, rogai por nós. Nós queremos contemplar a apresentação do menino Jesus no templo. Que maravilha! Nossa Senhora, seguindo as leis da época, leva Jesus para ser apresentado. E para a surpresa dela, ela recebe profecias, profecias de Simeão. Este menino será causa de soerguimento para muitos, mas de queda para outros. Ou seja, quem crer em Jesus será salvo, quem não crer nele será condenado. E ao mesmo tempo ela recebe uma profecia, uma espada de dor vai transpassar sua alma, se referindo a toda dor que Nossa Senhora iria viver, principalmente na paixão do seu filho. Rezemos. Pai nosso, que estais nos céus, santificado seja o vosso nome. Venha a nós o vosso reino, seja feita a vossa vontade, assim na terra como no céu. O pão nosso de cada dia nos dai hoje, perdoai as nossas ofensas, assim como nós perdoamos a quem nos tem ofendido, e não nos deixeis cair em tentação, mas livrai-nos do mal. Amém. Ave Maria, cheia de graça, o Senhor é convosco, bendita sois vós entre as mulheres, e bendito é o fruto do vosso ventre, Jesus. Santa Maria, Mãe de Deus, rogai por nós, pecadores, agora e na hora de nossa morte. Amém. Ave Maria, cheia de graça, o Senhor é convosco. Bendita sois vós entre as mulheres, e bendito é o fruto do vosso ventre, Jesus. Santa Maria, Mãe de Deus, rogai por nós, pecadores, agora e na hora de nossa morte. Amém. Ave Maria, cheia de graça, o Senhor é convosco. Bendita sois vós entre as mulheres, e bendito é o fruto do vosso ventre, Jesus. Santa Maria, Mãe de Deus, rogai por nós, pecadores, agora e na hora de nossa morte. Amém. Ave Maria, cheia de graça, o Senhor é convosco. Bendita sois vós entre as mulheres, e bendito é o fruto do vosso ventre, Jesus. Santa Maria, Mãe de Deus, rogai por nós, pecadores, agora e na hora de nossa morte. Amém. Ave Maria, cheia de graça, o Senhor é convosco. Bendita sois vós entre as mulheres, e bendito é o fruto do vosso ventre, Jesus. Santa Maria, Mãe de Deus, rogai por nós, pecadores, agora e na hora de nossa morte. Amém. Ave Maria, cheia de graça, o Senhor é convosco. Bendita sois vós entre as mulheres, e bendito é o fruto do vosso ventre, Jesus. Santa Maria, Mãe de Deus, rogai por nós, pecadores, agora e na hora de nossa morte. Amém. Ave Maria, cheia de graça, o Senhor é convosco. Bendita sois vós entre as mulheres, e bendito é o fruto do vosso ventre, Jesus. Santa Maria, Mãe de Deus, rogai por nós, pecadores, agora e na hora de nossa morte. Amém. Ave Maria, cheia de graça, o Senhor é convosco. Bendita sois vós entre as mulheres, e bendito é o fruto do vosso ventre, Jesus. Santa Maria, Mãe de Deus, rogai por nós, pecadores, agora e na hora de nossa morte. Amém. Ave Maria, cheia de graça, o Senhor é convosco. Bendita sois vós entre as mulheres, e bendito é o fruto do vosso ventre, Jesus. Santa Maria, Mãe de Deus, rogai por nós, pecadores, agora e na hora de nossa morte. Amém. Ave Maria, cheia de graça, o Senhor é convosco. Bendita sois vós entre as mulheres, e bendito é o fruto do vosso ventre, Jesus. Santa Maria, Mãe de Deus, rogai por nós, pecadores, agora e na hora de nossa morte. Amém. Glória ao Pai, ao Filho e ao Espírito Santo, como era no princípio, agora e sempre. Amém. Ó meu Jesus, perdoai-me,
livrai-me do fogo do inferno, levai as almas todas para

socorrei principalmente as que mais precisarem da vossa misericórdia. Nossa Senhora do Carmo, rogai por nós. Santa Teresa de Jesus, rogai por nós. Quinto e último mistério gozoso, nós queremos contemplar a perda e o encontro do menino Jesus no templo. Jesus se perde de Nossa Senhora e fica 3 dias perdido, e Nossa Senhora um pouco preocupada com toda essa situação. Mas quando encontra ele, Jesus diz algo que chama a atenção: eu vim aqui para fazer a vontade do meu Pai. E a Bíblia diz que Nossa Senhora, em vez de brigar com o menino, Nossa Senhora fica em silêncio e guarda todas essas coisas no coração. Ela sabe que o filho não é dela. Ela vai entendendo que o filho veio para uma missão. E ela, desde então, desde cedo, aprende a despojar-se. Aprende a dar esse menino para a salvação da humanidade. Meditemos juntos esse mistério, que nós tenhamos a coragem de também nós fazermos a vontade de Deus na nossa vida. Pai nosso, que estais nos céus, santificado seja o vosso nome, venha a nós o vosso reino, seja feita a vossa vontade, assim na terra como no céu. O pão nosso de cada dia nos dai hoje, perdoai as nossas ofensas, assim como nós perdoamos a quem nos tem ofendido. E não nos deixeis cair em tentação, mas livrai-nos do mal. Amém. Ave Maria, cheia de graça, o Senhor é convosco, bendita sois vós entre as mulheres, e bendito é o fruto do vosso ventre, Jesus. Santa Maria, Mãe de Deus, rogai por nós, pecadores, agora e na hora de nossa morte. Amém. Ave Maria, cheia de graça, o Senhor é convosco, bendita sois vós entre as mulheres, e bendito é o fruto do vosso ventre, Jesus. Santa Maria, Mãe de Deus, rogai por nós, pecadores, agora e na hora de nossa morte. Amém. Ave Maria, cheia de graça, o Senhor é convosco, bendita sois vós entre as mulheres, e bendito é o fruto do vosso ventre, Jesus. Santa Maria, Mãe de Deus, rogai por nós, pecadores, agora e na hora de nossa morte. Amém. Ave Maria, cheia de graça, o Senhor é convosco, bendita sois vós entre as mulheres, e bendito é o fruto do vosso ventre, Jesus. Santa Maria, Mãe de Deus, rogai por nós, pecadores, agora e na hora de nossa morte. Amém. Ave Maria, cheia de graça, o Senhor é convosco. Bendita sois vós entre as mulheres, e bendito é o fruto do vosso ventre, Jesus. Santa Maria, Mãe de Deus, rogai por nós, pecadores, agora e na hora de nossa morte. Amém. Ave Maria, cheia de graça, o Senhor é convosco. Bendita sois vós entre as mulheres, e bendito é o fruto do vosso ventre, Jesus. Santa Maria, Mãe de Deus, rogai por nós, pecadores, agora e na hora de nossa morte. Amém. Ave Maria, cheia de graça, o Senhor é convosco. Bendita sois vós entre as mulheres, e bendito é o fruto do vosso ventre, Jesus. Santa Maria, Mãe de Deus, rogai por nós, pecadores, agora e na hora de nossa morte. Amém. Ave Maria, cheia de graça, o Senhor é convosco. Bendita sois vós entre as mulheres, e bendito é o fruto do vosso ventre, Jesus. Santa Maria, Mãe de Deus, rogai por nós, pecadores, agora e na hora de nossa morte. Amém. Ave Maria, cheia de graça, o Senhor é convosco. Bendita sois vós entre as mulheres, e bendito é o fruto do vosso ventre, Jesus. Santa Maria, Mãe de Deus, rogai por nós, pecadores, agora e na hora de nossa morte. Amém. Ave Maria, cheia de graça, o Senhor é convosco. Bendita sois vós entre as mulheres, e bendito é o fruto do vosso ventre, Jesus. Santa Maria, Mãe de Deus, rogai por nós, pecadores, agora e na hora de nossa morte. Amém. Glória ao Pai, ao Filho e ao Espírito Santo, como era no princípio, agora e sempre. Amém. Ó meu Jesus, perdoai-me e livrai-me do fogo do inferno. Levai as almas todas para o céu e socorrei principalmente as que mais precisarem da vossa misericórdia. Nossa Senhora do Carmo, rogai por nós. São Padre Pio, rogai por nós. Primeiro mistério luminoso, nós vamos contemplar o batismo de Jesus. Jesus pede a João Batista que seja batizado com muita humildade. João Batista fala: eu não sou digno, mas por João Batista, Jesus é batizado, inaugurando na igreja o sacramento de salvação, o batismo.
mergulhando-nos na água do batismo, nós morremos para o pecado e ressurgimos com Cristo. Que você, neste mistério, possa meditar o seu batismo, que é conversão, que é a salvação de Deus entrando na sua vida. Pai nosso, que estais no céu, santificado seja o vosso nome, venha a nós o vosso reino, seja feita a vossa vontade, assim na terra como no céu. O pão nosso de cada dia nos dai hoje, perdoai as nossas ofensas, assim como nós perdoamos a quem nos tem ofendido. E não nos deixeis cair em tentação, mas livrai-nos do mal. Amém. Ave Maria, cheia de graça, o Senhor é convosco. Bendita sois vós entre as mulheres e bendito é o fruto do vosso ventre, Jesus. Santa Maria, Mãe de Deus, rogai por nós, pecadores, agora e na hora de nossa morte. Amém. Ave Maria, cheia de graça, o Senhor é convosco. Bendita sois vós entre as mulheres e bendito é o fruto do vosso ventre, Jesus. Santa Maria, Mãe de Deus, rogai por nós, pecadores, agora e na hora de nossa morte. Amém. Ave Maria, cheia de graça, o Senhor é convosco. Bendita sois vós entre as mulheres e bendito é o fruto do vosso ventre, Jesus. Santa Maria, Mãe de Deus, rogai por nós, pecadores, agora e na hora de nossa morte. Amém. Ave Maria, cheia de graça, o Senhor é convosco. Bendita sois vós entre as mulheres e bendito é o fruto do vosso ventre, Jesus. Santa Maria, Mãe de Deus, rogai por nós, pecadores, agora e na hora de nossa morte. Amém. Ave Maria, cheia de graça, o Senhor é convosco. Bendita sois vós entre as mulheres e bendito é o fruto do vosso ventre, Jesus. Santa Maria, Mãe de Deus, rogai por nós, pecadores, agora e na hora de nossa morte. Amém. Ave Maria, cheia de graça, o Senhor é convosco. Bendita sois vós entre as mulheres e bendito é o fruto do vosso ventre, Jesus. Santa Maria, Mãe de Deus, rogai por nós, pecadores, agora e na hora de nossa morte. Amém. Ave Maria, cheia de graça, o Senhor é convosco. Bendita sois vós entre as mulheres, e bendito é o fruto do vosso ventre, Jesus. Santa Maria, Mãe de Deus, rogai por nós, pecadores, agora e na hora de nossa morte. Amém. Ave Maria, cheia de graça, o Senhor é convosco. Bendita sois vós entre as mulheres, e bendito é o fruto do vosso ventre, Jesus. Santa Maria, Mãe de Deus, rogai por nós, pecadores, agora e na hora de nossa morte. Amém. Ave Maria, cheia de graça, o Senhor é convosco. Bendita sois vós entre as mulheres, e bendito é o fruto do vosso ventre, Jesus. Santa Maria, Mãe de Deus, rogai por nós, pecadores, agora e na hora de nossa morte. Amém. Ave Maria, cheia de graça, o Senhor é convosco. Bendita sois vós entre as mulheres, e bendito é o fruto do vosso ventre, Jesus. Santa Maria, Mãe de Deus, rogai por nós, pecadores, agora e na hora de nossa morte. Amém. Glória ao Pai, ao Filho e ao Espírito Santo, como era no princípio, agora e sempre. Amém. Ó meu Jesus, perdoai-me e livrai-me do fogo do inferno. Levai as almas todas para o céu e socorrei principalmente as que mais precisarem da vossa misericórdia. Nossa Senhora do Carmo, rogai por nós. São Miguel Arcanjo, rogai por nós. Segundo mistério luminoso, nós vamos contemplar Jesus transformando a água em vinho nas bodas de Caná. Um milagre, e que acontece pela intercessão de Nossa Senhora. Nossa Senhora é aquela que quer interceder pelos nossos milagres, é aquela que quer pedir a Jesus, faça um milagre. E ela diz uma ordem que fica muito clara: fazei tudo o que Ele vos disser. É isso que Nossa Senhora quer. Ela não quer nada para ela, ela só aponta para Jesus. Jesus faz um milagre, fazei tudo o que Ele vos disser. Acredite, creia, rezemos com muita fé este mistério. Pai nosso que estais no céu, santificado seja o vosso nome. Venha a nós o vosso reino, seja feita a vossa vontade, assim na terra como no céu. O pão nosso de cada dia nos dai hoje. Perdoai as nossas ofensas, assim como nós perdoamos a quem nos tem ofendido. E não nos deixeis cair em tentação, mas livrai-nos do mal. Amém. Ave Maria, cheia de graça, o Senhor é convosco. Bendita sois vós entre as mulheres e bendito é o fruto do vosso ventre, Jesus. Santa Maria, Mãe de Deus, rogai por nós, pecadores, agora e na hora de nossa morte. Amém. Ave Maria, cheia de graça, o Senhor é convosco.
Bendita sois vós entre as mulheres e bendito é o fruto do vosso ventre, Jesus. Santa Maria, Mãe de Deus, rogai por nós, pecadores, agora e na hora de nossa morte. Amém. Ave Maria, cheia de graça, o Senhor é convosco. Bendita sois vós entre as mulheres e bendito é o fruto do vosso ventre, Jesus. Santa Maria, Mãe de Deus, rogai por nós, pecadores, agora e na hora de nossa morte. Amém. Ave Maria, cheia de graça, o Senhor é convosco. Bendita sois vós entre as mulheres e bendito é o fruto do vosso ventre, Jesus. Santa Maria, Mãe de Deus, rogai por nós, pecadores, agora e na hora de nossa morte. Amém. Ave Maria, cheia de graça, o Senhor é convosco. Bendita sois vós entre as mulheres e bendito é o fruto do vosso ventre, Jesus. Santa Maria, Mãe de Deus, rogai por nós, pecadores, agora e na hora de nossa morte. Amém. Ave Maria, cheia de graça, o Senhor é convosco. Bendita sois vós entre as mulheres e bendito é o fruto do vosso ventre, Jesus. Santa Maria, Mãe de Deus, rogai por nós, pecadores, agora e na hora de nossa morte. Amém. Ave Maria, cheia de graça, o Senhor é convosco. Bendita sois vós entre as mulheres e bendito é o fruto do vosso ventre, Jesus. Santa Maria, Mãe de Deus, rogai por nós, pecadores, agora e na hora de nossa morte. Amém. Ave Maria, cheia de graça, o Senhor é convosco. Bendita sois vós entre as mulheres e bendito é o fruto do vosso ventre, Jesus. Santa Maria, Mãe de Deus, rogai por nós, pecadores, agora e na hora de nossa morte. Amém. Ave Maria, cheia de graça, o Senhor é convosco. Bendita sois vós entre as mulheres e bendito é o fruto do vosso ventre, Jesus. Santa Maria, Mãe de Deus, rogai por nós, pecadores, agora e na hora de nossa morte. Amém. Ave Maria, cheia de graça, o Senhor é convosco. Bendita sois vós entre as mulheres e bendito é o fruto do vosso ventre, Jesus. Santa Maria, Mãe de Deus, rogai por nós, pecadores, agora e na hora de nossa morte. Amém. Glória ao Pai, ao Filho e ao Espírito Santo, como era no princípio, agora e sempre. Amém. Ó meu Jesus, perdoai-me, livrai-me do fogo do inferno, levai as almas todas para o céu e socorrei principalmente as que mais precisarem da vossa misericórdia. Nossa Senhora do Carmo, rogai por nós. Santa Teresinha do Menino Jesus, rogai por nós. Terceiro mistério luminoso. Nós queremos contemplar o início da missão de Jesus, o início da sua vida pública, a qual ele começa pregando a palavra. Convertei-vos e crede no Evangelho. É isso que Jesus veio trazer para nós. Veio dizer para o mundo: convertam-se, voltem para mim. Ainda dá tempo. Ainda dá tempo porque o Pai é um Pai misericordioso que quer perdoar vocês. Arrependam-se e voltem para mim. Neste mistério, abramos o coração a Jesus e rezemos com muita confiança. Pai nosso, que estais nos céus, santificado seja o vosso nome. Venha a nós o vosso reino, seja feita a vossa vontade, assim na terra como no céu. O pão nosso de cada dia nos dai hoje. Perdoai as nossas ofensas, assim como nós perdoamos a quem nos tem ofendido. E não nos deixeis cair em tentação, mas livrai-nos do mal. Amém. Ave Maria, cheia de graça, o Senhor é convosco. Bendita sois vós entre as mulheres e bendito é o fruto do vosso ventre, Jesus. Santa Maria, Mãe de Deus, rogai por nós, pecadores, agora e na hora de nossa morte. Amém. Ave Maria, cheia de graça, o Senhor é convosco. Bendita sois vós entre as mulheres e bendito é o fruto do vosso ventre, Jesus. Santa Maria, Mãe de Deus, rogai por nós, pecadores, agora e na hora de nossa morte. Amém. Ave Maria, cheia de graça, o Senhor é convosco, bendita sois vós entre as mulheres e bendito é o fruto do vosso ventre, Jesus. Santa Maria, Mãe de Deus, rogai por nós, pecadores, agora e na hora de nossa morte. Amém. Ave Maria, cheia de graça, o Senhor é convosco, bendita sois vós entre as mulheres e bendito é o fruto do vosso ventre, Jesus. Santa Maria, Mãe de Deus, rogai por nós, pecadores, agora e na hora de nossa morte. Amém. Ave Maria, cheia de graça, o Senhor é convosco. Bendita sois vós entre as mulheres e bendito é o fruto do vosso ventre, Jesus. Santa Maria, Mãe de Deus, rogai por nós, pecadores, agora e na hora de nossa morte. Amém. Ave Maria, cheia de graça, o Senhor é convosco. Bendita sois vós entre as mulheres e bendito é o fruto do vosso ventre, Jesus.
Santa Maria, Mãe de Deus, rogai por nós, pecadores, agora e na hora de nossa morte. Amém. Ave Maria, cheia de graça, o Senhor é convosco. Bendita sois vós entre as mulheres e bendito é o fruto do vosso ventre, Jesus. Santa Maria, Mãe de Deus, rogai por nós, pecadores, agora e na hora de nossa morte. Amém. Ave Maria, cheia de graça, o Senhor é convosco. Bendita sois vós entre as mulheres e bendito é o fruto do vosso ventre, Jesus. Santa Maria, Mãe de Deus, rogai por nós, pecadores, agora e na hora de nossa morte. Amém. Ave Maria, cheia de graça, o Senhor é convosco. Bendita sois vós entre as mulheres e bendito é o fruto do vosso ventre, Jesus. Santa Maria, Mãe de Deus, rogai por nós, pecadores, agora e na hora de nossa morte. Amém. Ave Maria, cheia de graça, o Senhor é convosco. Bendita sois vós entre as mulheres, e bendito é o fruto do vosso ventre, Jesus. Santa Maria, Mãe de Deus, rogai por nós, pecadores, agora e na hora de nossa morte. Amém. Glória ao Pai, ao Filho e ao Espírito Santo, como era no princípio, agora e sempre. Amém. Ó meu Jesus, perdoai-me e livrai-me do fogo do inferno. Levai as almas todas para o céu e socorrei principalmente as que mais precisarem da vossa misericórdia. Nossa Senhora do Carmo, rogai por nós. São Francisco de Assis, rogai por nós. Quarto mistério luminoso. Nós queremos contemplar a transfiguração de Jesus diante dos discípulos. De três discípulos, Jesus se transfigura antes da sua morte para revelar a eles a sua glória, que tudo que ele vai passar depois da cruz virá a vitória, depois da cruz virá a ressurreição. Irmãos e irmãs, também nós passamos por tantas situações difíceis na vida. Depois da cruz vem a vitória. Contemplemos esse mistério de glória, esse mistério luminoso. Pai nosso, que estais nos céus, santificado seja o vosso nome. Venha a nós o vosso reino, seja feita a vossa vontade, assim na terra como no céu, o pão nosso de cada dia nos dai hoje. Perdoai as nossas ofensas, assim como nós perdoamos a quem nos tem ofendido. E não nos deixeis cair em tentação, mas livrai-nos do mal. Amém. Ave Maria, cheia de graça, o Senhor é convosco. Bendita sois vós entre as mulheres, e bendito é o fruto do vosso ventre, Jesus. Santa Maria, Mãe de Deus, rogai por nós, pecadores, agora e na hora de nossa morte. Amém. Ave Maria, cheia de graça, o Senhor é convosco. Bendita sois vós entre as mulheres, e bendito é o fruto do vosso ventre, Jesus. Santa Maria, Mãe de Deus, rogai por nós, pecadores, agora e na hora de nossa morte. Amém. Ave Maria, cheia de graça, o Senhor é convosco. Bendita sois vós entre as mulheres, e bendito é o fruto do vosso ventre, Jesus. Santa Maria, Mãe de Deus, rogai por nós, pecadores, agora e na hora de nossa morte. Amém. Ave Maria, cheia de graça, o Senhor é convosco. Bendita sois vós entre as mulheres, e bendito é o fruto do vosso ventre, Jesus. Santa Maria, Mãe de Deus, rogai por nós, pecadores, agora e na hora de nossa morte. Amém. Ave Maria, cheia de graça, o Senhor é convosco. Bendita sois vós entre as mulheres, e bendito é o fruto do vosso ventre, Jesus. Santa Maria, Mãe de Deus, rogai por nós, pecadores, agora e na hora de nossa morte. Amém. Ave Maria, cheia de graça, o Senhor é convosco. Bendita sois vós entre as mulheres, e bendito é o fruto do vosso ventre, Jesus. Santa Maria, Mãe de Deus, rogai por nós, pecadores, agora e na hora de nossa morte. Amém. Ave Maria, cheia de graça, o Senhor é convosco. Bendita sois vós entre as mulheres, e bendito é o fruto do vosso ventre, Jesus. Santa Maria, Mãe de Deus, rogai por nós, pecadores, agora e na hora de nossa morte. Amém. Ave Maria, cheia de graça, o Senhor é convosco. Bendita sois vós entre as mulheres, e bendito é o fruto do vosso ventre, Jesus. Santa Maria, Mãe de Deus, rogai por nós, pecadores, agora e na hora de nossa morte. Amém. Ave Maria, cheia de graça, o Senhor é convosco. Bendita sois vós entre as mulheres, e bendito é o fruto do vosso ventre, Jesus. Santa Maria, Mãe de Deus, rogai por nós, pecadores, agora e na hora de nossa morte. Amém. Ave Maria, cheia de graça, o Senhor é convosco.
Bendita sois vós entre as mulheres, e bendito é o fruto do vosso ventre, Jesus. Santa Maria, Mãe de Deus, rogai por nós, pecadores, agora e na hora de nossa morte. Amém. Glória ao Pai, ao Filho e ao Espírito Santo, como era no princípio, agora e sempre. Amém. Ó meu Jesus, perdoai-me, livrai-me do fogo do inferno, levai as almas todas para o céu e socorrei principalmente as que mais precisarem da vossa misericórdia. Nossa Senhora do Carmo, rogai por nós. São João da Cruz, rogai por nós. Quinto mistério luminoso, nós vamos contemplar a instituição da Eucaristia. Jesus sabe que vai ter que voltar para o Pai e Ele não quer nos abandonar. Inaugura-se o maior sacramento de amor. Ele diz que vai ficar presente entre nós através das espécies eucarísticas. Isto é meu corpo, isto é meu sangue. E toda vez que deles comerdes, vocês estão comendo a minha carne e bebendo meu sangue. A Eucaristia é o sacramento de amor, é Jesus presente no nosso meio. Irmãos, com muito amor, com muita adoração, rezemos este mistério. Pai nosso, que estais nos céus, santificado seja o vosso nome, venha a nós o vosso reino, seja feita a vossa vontade, assim na terra como no céu. O pão nosso de cada dia nos dai hoje, perdoai as nossas ofensas, assim como nós perdoamos a quem nos tem ofendido. E não nos deixeis cair em tentação, mas livrai-nos do mal. Amém. Ave Maria, cheia de graça, o Senhor é convosco. Bendita sois vós entre as mulheres, e bendito é o fruto do vosso ventre, Jesus. Santa Maria, Mãe de Deus, rogai por nós, pecadores, agora e na hora de nossa morte. Amém. Ave Maria, cheia de graça, o Senhor é convosco. Bendita sois vós entre as mulheres, e bendito é o fruto do vosso ventre, Jesus. Santa Maria, Mãe de Deus, rogai por nós, pecadores, agora e na hora de nossa morte. Amém. Ave Maria, cheia de graça, o Senhor é convosco. Bendita sois vós entre as mulheres, e bendito é o fruto do vosso ventre, Jesus. Santa Maria, Mãe de Deus, rogai por nós, pecadores, agora e na hora de nossa morte. Amém. Ave Maria, cheia de graça, o Senhor é convosco. Bendita sois vós entre as mulheres, e bendito é o fruto do vosso ventre, Jesus. Santa Maria, Mãe de Deus, rogai por nós, pecadores, agora e na hora de nossa morte. Amém. Ave Maria, cheia de graça, o Senhor é convosco. Bendita sois vós entre as mulheres, e bendito é o fruto do vosso ventre, Jesus. Santa Maria, Mãe de Deus, rogai por nós, pecadores, agora e na hora de nossa morte. Amém. Ave Maria, cheia de graça, o Senhor é convosco. Bendita sois vós entre as mulheres, e bendito é o fruto do vosso ventre, Jesus. Santa Maria, Mãe de Deus, rogai por nós, pecadores, agora e na hora de nossa morte. Amém. Ave Maria, cheia de graça, o Senhor é convosco. Bendita sois vós entre as mulheres, e bendito é o fruto do vosso ventre, Jesus. Santa Maria, Mãe de Deus, rogai por nós, pecadores, agora e na hora de nossa morte. Amém. Ave Maria, cheia de graça, o Senhor é convosco. Bendita sois vós entre as mulheres, e bendito é o fruto do vosso ventre, Jesus. Santa Maria, Mãe de Deus, rogai por nós, pecadores, agora e na hora de nossa morte. Amém. Ave Maria, cheia de graça, o Senhor é convosco. Bendita sois vós entre as mulheres, e bendito é o fruto do vosso ventre, Jesus. Santa Maria, Mãe de Deus, rogai por nós, pecadores, agora e na hora de nossa morte. Amém. Ave Maria, cheia de graça, o Senhor é convosco. Bendita sois vós entre as mulheres, e bendito é o fruto do vosso ventre, Jesus. Santa Maria, Mãe de Deus, rogai por nós, pecadores, agora e na hora de nossa morte. Amém. Glória ao Pai, ao Filho e ao Espírito Santo, como era no princípio, agora e sempre. Amém. Ó meu Jesus, perdoai-me, livrai-me do fogo do inferno, levai as almas todas para o céu e socorrei principalmente as que mais precisarem da vossa misericórdia. Nossa Senhora do Carmo, rogai por nós. São Padre Pio, rogai por nós. Primeiro mistério doloroso, nós queremos contemplar a agonia de Jesus no Horto das Oliveiras. Jesus soa sangue, Jesus sabe que a sua morte se aproxima.
e o seu lado humano, Jesus era 100% homem, ele começa a se angustiar, ele começa a sofrer, ele começa a suar sangue, mas ele não arreda, ele não desiste da vontade do Pai, e ele reza: faze, ó Pai, não a minha vontade, mas a tua vontade. Que mesmo na dor, nós tenhamos a coragem de fazer a vontade de Deus em nossa vida. Pai nosso, que estais nos céus, santificado seja o vosso nome, venha a nós o vosso reino, seja feita a vossa vontade, assim na terra como no céu. O pão nosso de cada dia nos dai hoje, perdoai as nossas ofensas, assim como nós perdoamos a quem nos tem ofendido. E não nos deixeis cair em tentação, mas livrai-nos do mal. Amém. Ave Maria, cheia de graça, o Senhor é convosco. Bendita sois vós entre as mulheres, e bendito é o fruto do vosso ventre, Jesus. Santa Maria, Mãe de Deus, rogai por nós, pecadores, agora e na hora de nossa morte. Amém. Ave Maria, cheia de graça, o Senhor é convosco. Bendita sois vós entre as mulheres, e bendito é o fruto do vosso ventre, Jesus. Santa Maria, Mãe de Deus, rogai por nós, pecadores, agora e na hora de nossa morte. Amém. Ave Maria, cheia de graça, o Senhor é convosco. Bendita sois vós entre as mulheres. Bendito é o fruto do vosso ventre, Jesus. Santa Maria, Mãe de Deus, rogai por nós, pecadores, agora e na hora de nossa morte. Amém. Ave Maria, cheia de graça, o Senhor é convosco. Bendita sois vós entre as mulheres. E bendito é o fruto do vosso ventre, Jesus. Santa Maria, Mãe de Deus, rogai por nós, pecadores, agora e na hora de nossa morte. Amém. Ave Maria, cheia de graça, o Senhor é convosco. Bendita sois vós entre as mulheres. E bendito é o fruto do vosso ventre, Jesus. Santa Maria, Mãe de Deus, rogai por nós, pecadores, agora e na hora de nossa morte. Amém. Ave Maria, cheia de graça, o Senhor é convosco. Bendita sois vós entre as mulheres, e bendito é o fruto do vosso ventre, Jesus. Santa Maria, Mãe de Deus, rogai por nós, pecadores, agora e na hora de nossa morte. Amém. Ave Maria, cheia de graça, o Senhor é convosco. Bendita sois vós entre as mulheres, e bendito é o fruto do vosso ventre, Jesus. Santa Maria, Mãe de Deus, rogai por nós, pecadores, agora e na hora de nossa morte. Amém. Ave Maria, cheia de graça, o Senhor é convosco. Bendita sois vós entre as mulheres. E bendito é o fruto do vosso ventre, Jesus. Santa Maria, Mãe de Deus, rogai por nós, pecadores, agora e na hora de nossa morte. Amém. Ave Maria, cheia de graça, o Senhor é convosco. Bendita sois vós entre as mulheres. E bendito é o fruto do vosso ventre, Jesus. Santa Maria, Mãe de Deus, rogai por nós, pecadores, agora e na hora de nossa morte. Amém. Ave Maria, cheia de graça, o Senhor é convosco. Bendita sois vós entre as mulheres, e bendito é o fruto do vosso ventre, Jesus. Santa Maria, Mãe de Deus, rogai por nós, pecadores, agora e na hora de nossa morte. Amém. Glória ao Pai, ao Filho e ao Espírito Santo, como era no princípio, agora e sempre. Amém. Ó meu Jesus, perdoai-me, livrai-me do fogo do inferno. Levai as almas todas para o céu e socorrei principalmente as que mais precisarem da vossa misericórdia. Nossa Senhora do Carmo, rogai por nós. Padre Pio de Pietrelcina, rogai por nós. Segundo mistério doloroso. Nós queremos contemplar a flagelação de Jesus Cristo. Jesus Cristo, de uma forma desumana, é flagelado. Batem nele, fazem dele uma chaga só. Muito sangue, muita dor, muito sofrimento. Mas ele sabe por que ele está sofrendo, por causa dos nossos pecados. Ele está assumindo o pecado de toda a humanidade. Isso é muito duro, é um fardo muito grande. Mas tudo ele está passando por amor. Meditemos esse mistério. Você também talvez esteja sofrendo hoje, mas unido a Cristo, você também pode vencer todos os seus sofrimentos. Pai nosso, que estais nos céus, santificado seja o vosso nome, venha a nós o vosso reino. Seja feita a vossa vontade, assim na terra como no céu. O pão nosso de cada dia nos dai hoje, perdoai as nossas ofensas,
assim como nós perdoamos a quem nos tem ofendido. E não nos deixeis cair em tentação, mas livrai-nos do mal. Amém. Ave Maria, cheia de graça, o Senhor é convosco. Bendita sois vós entre as mulheres e bendito é o fruto do vosso ventre, Jesus. Santa Maria, Mãe de Deus, rogai por nós, pecadores, agora e na hora de nossa morte. Amém. Ave Maria, cheia de graça, o Senhor é convosco. Bendita sois vós entre as mulheres e bendito é o fruto do vosso ventre, Jesus. Santa Maria, Mãe de Deus, rogai por nós, pecadores, agora e na hora de nossa morte. Amém. Ave Maria, cheia de graça, o Senhor é convosco. Bendita sois vós entre as mulheres e bendito é o fruto do vosso ventre, Jesus. Santa Maria, Mãe de Deus, rogai por nós, pecadores, agora e na hora de nossa morte. Amém. Ave Maria, cheia de graça, o Senhor é convosco. Bendita sois vós entre as mulheres e bendito é o fruto do vosso ventre, Jesus. Santa Maria, Mãe de Deus, rogai por nós, pecadores, agora e na hora de nossa morte. Amém. Ave Maria, cheia de graça, o Senhor é convosco. Bendita sois vós entre as mulheres e bendito é o fruto do vosso ventre, Jesus. Santa Maria, Mãe de Deus, rogai por nós, pecadores, agora e na hora de nossa morte. Amém. Ave Maria, cheia de graça, o Senhor é convosco. Bendita sois vós entre as mulheres e bendito é o fruto do vosso ventre, Jesus. Santa Maria, Mãe de Deus, rogai por nós, pecadores, agora e na hora de nossa morte. Amém. Ave Maria, cheia de graça, o Senhor é convosco. Bendita sois vós entre as mulheres e bendito é o fruto do vosso ventre, Jesus. Santa Maria, Mãe de Deus, rogai por nós, pecadores, agora e na hora de nossa morte. Amém. Ave Maria, cheia de graça, o Senhor é convosco. Bendita sois vós entre as mulheres e bendito é o fruto do vosso ventre, Jesus. Santa Maria, Mãe de Deus, rogai por nós, pecadores, agora e na hora de nossa morte. Amém. Ave Maria, cheia de graça, o Senhor é convosco. Bendita sois vós entre as mulheres e bendito é o fruto do vosso ventre, Jesus. Santa Maria, Mãe de Deus, rogai por nós, pecadores, agora e na hora de nossa morte. Amém. Ave Maria, cheia de graça, o Senhor é convosco. Bendita sois vós entre as mulheres e bendito é o fruto do vosso ventre, Jesus. Santa Maria, Mãe de Deus, rogai por nós, pecadores, agora e na hora de nossa morte. Amém. Glória ao Pai, ao Filho e ao Espírito Santo, como era no princípio, agora e sempre. Amém. Ó meu Jesus, perdoai-me, livrai-me do fogo do inferno. Levai as almas todas para o céu e socorrei principalmente as que mais precisarem da vossa misericórdia. Nossa Senhora do Carmo, rogai por nós. São Padre Pio, rogai por nós. Terceiro mistério doloroso. Nós vamos contemplar a coroação de espinhos de nosso Senhor. Ele é o Rei do Universo, mas a coroa que Ele recebe não é de ouro, é de espinhos. Ele sofre por nós, Ele sofre por amor de nós, Ele passa humilhação. Mas Ele sabia que Ele ia passar por tudo isso por amor de nós. Na carta aos Filipenses, Paulo já diz, Ele esvaziou-se de si mesmo para nos encontrar. Ele esvaziou-se de si mesmo, Ele aceitou a humilhação para vir ao nosso encontro. Rezemos com muito amor. Talvez você também na sua vida tenha passado humilhações, tenha passado sofrimentos. Deus está contigo nesta hora. Pai nosso, que estais nos céus, santificado seja o vosso nome. Venha a nós o vosso reino, seja feita a vossa vontade, assim na terra como no céu. O pão nosso de cada dia nos dai hoje, perdoai as nossas ofensas, assim como nós perdoamos a quem nos tem ofendido. E não nos deixeis cair em tentação, mas livrai-nos do mal. Amém. Ave Maria, cheia de graça, o Senhor é convosco. Bendita sois vós entre as mulheres, e bendito é o fruto do vosso ventre, Jesus. Santa Maria, Mãe de Deus, rogai por nós, pecadores, agora e na hora de nossa morte. Amém. Ave Maria, cheia de graça, o Senhor é convosco. Bendita sois vós entre as mulheres e bendito é o fruto do vosso ventre, Jesus. Santa Maria, Mãe de Deus, rogai por nós, pecadores, agora e na hora de nossa morte. Amém.
Ave Maria, cheia de graça, o Senhor é convosco, bendita sois vós entre as mulheres, e bendito é o fruto do vosso ventre, Jesus. Santa Maria, Mãe de Deus, rogai por nós, pecadores, agora e na hora de nossa morte. Amém. Ave Maria, cheia de graça, o Senhor é convosco. Bendita sois vós entre as mulheres, e bendito é o fruto do vosso ventre, Jesus. Santa Maria, Mãe de Deus, rogai por nós, pecadores, agora e na hora de nossa morte. Amém. Ave Maria, cheia de graça, o Senhor é convosco. Bendita sois vós entre as mulheres, e bendito é o fruto do vosso ventre, Jesus. Santa Maria, Mãe de Deus, rogai por nós, pecadores, agora e na hora de nossa morte. Amém. Ave Maria, cheia de graça, o Senhor é convosco. Bendita sois vós entre as mulheres, e bendito é o fruto do vosso ventre, Jesus. Santa Maria, Mãe de Deus, rogai por nós, pecadores, agora e na hora de nossa morte. Amém. Ave Maria, cheia de graça, o Senhor é convosco. Bendita sois vós entre as mulheres, e bendito é o fruto do vosso ventre, Jesus. Santa Maria, Mãe de Deus, rogai por nós, pecadores, agora e na hora de nossa morte. Amém. Ave Maria, cheia de graça, o Senhor é convosco. Bendita sois vós entre as mulheres, e bendito é o fruto do vosso ventre, Jesus. Santa Maria, Mãe de Deus, rogai por nós, pecadores, agora e na hora de nossa morte. Amém. Ave Maria, cheia de graça, o Senhor é convosco. Bendita sois vós entre as mulheres, e bendito é o fruto do vosso ventre, Jesus. Santa Maria, Mãe de Deus, rogai por nós, pecadores, agora e na hora de nossa morte. Amém. Ave Maria, cheia de graça, o Senhor é convosco. Bendita sois vós entre as mulheres, e bendito é o fruto do vosso ventre, Jesus. Santa Maria, Mãe de Deus, rogai por nós, pecadores, agora e na hora de nossa morte. Amém. Glória ao Pai, ao Filho e ao Espírito Santo, como era no princípio, agora e sempre. Amém. Ó meu Jesus, perdoai-me, livrai-me do fogo do inferno, levai as almas todas para o céu e socorrei principalmente as que mais precisarem da vossa misericórdia. Nossa Senhora do Carmo, rogai por nós. São João da Cruz, rogai por nós. Quarto mistério doloroso. Nós queremos contemplar Jesus carregando a cruz para o Calvário. Jesus carregando o fardo dos nossos pecados. Jesus carregando o nosso sofrimento. Jesus carregando a nossa dor. Você também talvez está carregando uma cruz hoje, uma cruz pesada. Mas pode ter certeza que Cristo está carregando ela com você. Cristo já carregou a nossa cruz. E depois da cruz vem a vitória. Depois da cruz vem a glória. Quanto maior for o nosso sofrimento, diz a palavra, maior será a nossa vitória. Pai nosso, que estais nos céus, santificado seja o vosso nome, venha a nós o vosso reino. Seja feita a vossa vontade, assim na terra como no céu. O pão nosso de cada dia nos dai hoje. Perdoai as nossas ofensas, assim como nós perdoamos a quem nos tem ofendido. E não nos deixeis cair em tentação, mas livrai-nos do mal. Amém. Ave Maria, cheia de graça, o Senhor é convosco. Bendita sois vós entre as mulheres. E bendito é o fruto do vosso ventre, Jesus. Santa Maria, Mãe de Deus, rogai por nós, pecadores, agora e na hora de nossa morte. Amém. Ave Maria, cheia de graça, o Senhor é convosco. Bendita sois vós entre as mulheres e bendito é o fruto do vosso ventre, Jesus. Santa Maria, Mãe de Deus, rogai por nós, pecadores, agora e na hora de nossa morte. Amém. Ave Maria, cheia de graça, o Senhor é convosco. Bendita sois vós entre as mulheres e bendito é o fruto do vosso ventre, Jesus. Santa Maria, Mãe de Deus, rogai por nós, pecadores, agora e na hora de nossa morte. Amém. Ave Maria, cheia de graça, o Senhor é convosco. Bendita sois vós entre as mulheres, e bendito é o fruto do vosso ventre, Jesus. Santa Maria, Mãe de Deus, rogai por nós, pecadores, agora e na hora de nossa morte. Amém. Ave Maria, cheia de graça, o Senhor é convosco. Bendita sois vós entre as mulheres, e bendito é o fruto do vosso ventre, Jesus. Santa Maria, Mãe de Deus, rogai por nós, pecadores, agora e na hora de nossa morte. Amém. Ave Maria, cheia de graça, o Senhor é convosco.
Bendita sois vós entre as mulheres e bendito é o fruto do vosso ventre, Jesus. Santa Maria, Mãe de Deus, rogai por nós, pecadores, agora e na hora de nossa morte. Amém. Ave Maria, cheia de graça, o Senhor é convosco. Bendita sois vós entre as mulheres e bendito é o fruto do vosso ventre, Jesus. Santa Maria, Mãe de Deus, rogai por nós, pecadores, agora e na hora de nossa morte. Amém. Ave Maria, cheia de graça, o Senhor é convosco. Bendita sois vós entre as mulheres e bendito é o fruto do vosso ventre, Jesus. Santa Maria, Mãe de Deus, rogai por nós, pecadores, agora e na hora de nossa morte. Amém. Ave Maria, cheia de graça, o Senhor é convosco. Bendita sois vós entre as mulheres e bendito é o fruto do vosso ventre, Jesus. Santa Maria, Mãe de Deus, rogai por nós, pecadores, agora e na hora de nossa morte. Amém. Ave Maria, cheia de graça, o Senhor é convosco. Bendita sois vós entre as mulheres e bendito é o fruto do vosso ventre, Jesus. Santa Maria, Mãe de Deus, rogai por nós, pecadores, agora e na hora de nossa morte. Amém. Glória ao Pai, ao Filho e ao Espírito Santo, como era no princípio, agora e sempre. Amém. Ó meu Jesus, perdoai-me, livrai-me do fogo do inferno. Levai as almas todas para o céu e socorrei principalmente as que mais precisarem da vossa misericórdia. Quinto e último mistério doloroso. Nós queremos contemplar a morte de Jesus na cruz. Jesus, por amor, morre por nós. O justo dá a sua vida pelos injustos. Ele morre a nossa morte. Ele assume o nosso pecado para nos trazer vida, vida em abundância, para nos salvar. Com muito amor, com muito carinho, rezemos este mistério, o mistério da nossa salvação. Cristo nos resgatou, Cristo nos salvou, nos tirou das garras de Satanás, para que você seja livre, para que você seja feliz, para que você tenha vitória. Pai nosso, que estais nos céus, santificado seja o vosso nome. Venha a nós o vosso reino, seja feita a vossa vontade, assim na terra como no céu. O pão nosso de cada dia nos dai hoje. Perdoai as nossas ofensas, assim como nós perdoamos a quem nos tem ofendido. E não nos deixeis cair em tentação, mas livrai-nos do mal. Amém. Ave Maria, cheia de graça, o Senhor é convosco. Bendita sois vós entre as mulheres e bendito é o fruto do vosso ventre, Jesus. Santa Maria, Mãe de Deus, rogai por nós, pecadores, agora e na hora de nossa morte. Amém. Ave Maria, cheia de graça, o Senhor é convosco. Bendita sois vós entre as mulheres e bendito é o fruto do vosso ventre, Jesus. Santa Maria, Mãe de Deus, rogai por nós, pecadores, agora e na hora de nossa morte. Amém. Ave Maria, cheia de graça, o Senhor é convosco. Bendita sois vós entre as mulheres e bendito é o fruto do vosso ventre, Jesus. Santa Maria, Mãe de Deus, rogai por nós, pecadores, agora e na hora de nossa morte. Amém. Ave Maria, cheia de graça, o Senhor é convosco. Bendita sois vós entre as mulheres e bendito é o fruto do vosso ventre, Jesus. Santa Maria, Mãe de Deus, rogai por nós, pecadores, agora e na hora de nossa morte. Amém. Ave Maria, cheia de graça, o Senhor é convosco. Bendita sois vós entre as mulheres e bendito é o fruto do vosso ventre, Jesus. Santa Maria, Mãe de Deus, rogai por nós, pecadores, agora e na hora de nossa morte. Amém. Ave Maria, cheia de graça, o Senhor é convosco. Bendita sois vós entre as mulheres e bendito é o fruto do vosso ventre, Jesus. Santa Maria, Mãe de Deus, rogai por nós, pecadores, agora e na hora de nossa morte. Amém. Ave Maria, cheia de graça, o Senhor é convosco. Bendita sois vós entre as mulheres e bendito é o fruto do vosso ventre, Jesus. Santa Maria, Mãe de Deus, rogai por nós, pecadores, agora e na hora de nossa morte. Amém. Ave Maria, cheia de graça, o Senhor é convosco. Bendita sois vós entre as mulheres e bendito é o fruto do vosso ventre, Jesus. Santa Maria, Mãe de Deus, rogai por nós, pecadores, agora e na hora de nossa morte. Amém. Ave Maria, cheia de graça, o Senhor é convosco.
Bendita sois vós entre as mulheres, e bendito é o fruto do vosso ventre, Jesus. Santa Maria, Mãe de Deus, rogai por nós, pecadores, agora e na hora de nossa morte. Amém. Ave Maria, cheia de graça, o Senhor é convosco. Bendita sois vós entre as mulheres, e bendito é o fruto do vosso ventre, Jesus. Santa Maria, Mãe de Deus, rogai por nós, pecadores, agora e na hora de nossa morte. Amém. Glória ao Pai, ao Filho e ao Espírito Santo, como era no princípio, agora e sempre. Amém. Ó meu Jesus, perdoai-me, livrai-me do fogo do inferno, levai as almas todas para o céu e socorrei principalmente as que mais precisarem da vossa misericórdia. Nossa Senhora do Carmo, rogai por nós. São Padre Pio, rogai por nós. Primeiro mistério glorioso. Nós contemplamos a ressurreição de nosso Senhor Jesus Cristo. Veja, meu irmão e minha irmã, o mal perdeu, o mal foi derrotado. A cruz, o sofrimento, a dor chegaram ao fim. Jesus ressuscitou, nos salvou, abriu as portas do paraíso para nós. E veja, Cristo ressuscitando, está ressuscitando todos nós, está ressuscitando toda a criação. Uma nova criação está surgindo. Se a primeira criação tinha sido destruída pelo pecado, agora em Cristo, uma nova geração surge, uma nova criação se inaugura. Vamos contemplar com muita força, com muita fé, a nossa vitória. Jesus ressuscitou. Como Paulo diz, se Cristo não tivesse ressuscitado, vã seria a nossa fé. Rezemos com amor, com devoção. Pai nosso, que estais nos céus, santificado seja o vosso nome, venha a nós o vosso reino. Seja feita a vossa vontade, assim na terra como no céu. O pão nosso de cada dia nos dai hoje, perdoai as nossas ofensas, assim como nós perdoamos a quem nos tem ofendido, e não nos deixeis cair em tentação, mas livrai-nos do mal. Amém. Ave Maria, cheia de graça, o Senhor é convosco, bendita sois vós entre as mulheres, e bendito é o fruto do vosso ventre, Jesus. Santa Maria, Mãe de Deus, rogai por nós, pecadores, agora e na hora de nossa morte. Amém. Ave Maria, cheia de graça, o Senhor é convosco, bendita sois vós entre as mulheres, e bendito é o fruto do vosso ventre, Jesus. Santa Maria, Mãe de Deus, rogai por nós, pecadores, agora e na hora de nossa morte. Amém. Ave Maria, cheia de graça, o Senhor é convosco. Bendita sois vós entre as mulheres, e bendito é o fruto do vosso ventre, Jesus. Santa Maria, Mãe de Deus, rogai por nós, pecadores, agora e na hora de nossa morte. Amém. Ave Maria, cheia de graça, o Senhor é convosco. Bendita sois vós entre as mulheres, e bendito é o fruto do vosso ventre, Jesus. Santa Maria, Mãe de Deus, rogai por nós, pecadores, agora e na hora de nossa morte. Amém. Ave Maria, cheia de graça, o Senhor é convosco. Bendita sois vós entre as mulheres, e bendito é o fruto do vosso ventre, Jesus. Santa Maria, Mãe de Deus, rogai por nós, pecadores, agora e na hora de nossa morte. Amém. Ave Maria, cheia de graça, o Senhor é convosco. Bendita sois vós entre as mulheres, e bendito é o fruto do vosso ventre, Jesus. Santa Maria, Mãe de Deus, rogai por nós, pecadores, agora e na hora de nossa morte. Amém. Ave Maria, cheia de graça, o Senhor é convosco. Bendita sois vós entre as mulheres, e bendito é o fruto do vosso ventre, Jesus. Santa Maria, Mãe de Deus, rogai por nós, pecadores, agora e na hora de nossa morte. Amém. Ave Maria, cheia de graça, o Senhor é convosco. Bendita sois vós entre as mulheres, e bendito é o fruto do vosso ventre, Jesus. Santa Maria, Mãe de Deus, rogai por nós, pecadores, agora e na hora de nossa morte. Amém. Ave Maria, cheia de graça, o Senhor é convosco. Bendita sois vós entre as mulheres, e bendito é o fruto do vosso ventre, Jesus. Santa Maria, Mãe de Deus, rogai por nós, pecadores, agora e na hora de nossa morte. Amém. Ave Maria, cheia de graça, o Senhor é convosco. Bendita sois vós entre as mulheres, e bendito é o fruto do vosso ventre, Jesus. Santa Maria, Mãe de Deus, rogai por nós, pecadores, agora e na hora de nossa morte. Amém. Glória ao Pai, ao Filho e ao Espírito Santo, como era no princípio,
agora e sempre. Amém. Ó meu Jesus, perdoai-me e livrai-me do fogo do inferno. Levai as almas todas para o céu e socorrei principalmente as que mais precisarem da vossa misericórdia. Nossa Senhora do Carmo, rogai por nós. São Miguel Arcanjo, rogai por nós. Segundo mistério glorioso, nós contemplamos a ascensão de Jesus. Jesus sobe aos céus. Precisou nos deixar. Os discípulos já começam a sentir saudade, até certa tristeza, porque o Mestre os deixa. Mas Jesus sobe dizendo: eu vou, mas vou enviar sobre vocês o Paráclito. Vou derramar sobre vocês o Espírito Santo. E disse para nós: eu estarei com vocês todos os dias até os fins dos tempos. Irmão e irmã, Jesus está com você, Jesus está comigo sempre. Ele teve que subir aos céus para abrir as portas do paraíso para nós. Agora, Ele disse que foi preparar para nós um lugar. Vou, porque eu vou preparar para vocês um lugar, porque eu quero que aonde eu estou, vocês também estejam. Rezemos com muito amor, com muito carinho, este mistério. Pai nosso que estais nos céus, santificado seja o vosso nome. Venha a nós o vosso reino. Seja feita a vossa vontade, assim na terra como no céu. O pão nosso de cada dia nos dai hoje. Perdoai as nossas ofensas, assim como nós perdoamos a quem nos tem ofendido. E não nos deixeis cair em tentação, mas livrai-nos do mal. Amém. Ave Maria, cheia de graça, o Senhor é convosco. Bendita sois vós entre as mulheres. E bendito é o fruto do vosso ventre, Jesus. Santa Maria, Mãe de Deus, rogai por nós, pecadores, agora e na hora de nossa morte. Amém. Ave Maria, cheia de graça, o Senhor é convosco. Bendita sois vós entre as mulheres, e bendito é o fruto do vosso ventre, Jesus. Santa Maria, Mãe de Deus, rogai por nós, pecadores, agora e na hora de nossa morte. Amém. Ave Maria, cheia de graça, o Senhor é convosco. Bendita sois vós entre as mulheres, e bendito é o fruto do vosso ventre, Jesus. Santa Maria, Mãe de Deus, rogai por nós, pecadores, agora e na hora de nossa morte. Amém. Ave Maria, cheia de graça, o Senhor é convosco. Bendita sois vós entre as mulheres, e bendito é o fruto do vosso ventre, Jesus. Santa Maria, Mãe de Deus, rogai por nós, pecadores, agora e na hora de nossa morte. Amém. Ave Maria, cheia de graça, o Senhor é convosco. Bendita sois vós entre as mulheres, e bendito é o fruto do vosso ventre, Jesus. Santa Maria, Mãe de Deus, rogai por nós, pecadores, agora e na hora de nossa morte. Amém. Ave Maria, cheia de graça, o Senhor é convosco. Bendita sois vós entre as mulheres, e bendito é o fruto do vosso ventre, Jesus. Santa Maria, Mãe de Deus, rogai por nós, pecadores, agora e na hora de nossa morte. Amém. Ave Maria, cheia de graça, o Senhor é convosco. Bendita sois vós entre as mulheres, e bendito é o fruto do vosso ventre, Jesus. Santa Maria, Mãe de Deus, rogai por nós, pecadores, agora e na hora de nossa morte. Amém. Ave Maria, cheia de graça, o Senhor é convosco. Bendita sois vós entre as mulheres, e bendito é o fruto do vosso ventre, Jesus. Santa Maria, Mãe de Deus, rogai por nós, pecadores, agora e na hora de nossa morte. Amém. Ave Maria, cheia de graça, o Senhor é convosco. Bendita sois vós entre as mulheres, e bendito é o fruto do vosso ventre, Jesus. Santa Maria, Mãe de Deus, rogai por nós, pecadores, agora e na hora de nossa morte. Amém. Ave Maria, cheia de graça, o Senhor é convosco. Bendita sois vós entre as mulheres, e bendito é o fruto do vosso ventre, Jesus. Santa Maria, Mãe de Deus, rogai por nós, pecadores, agora e na hora de nossa morte. Amém. Glória ao Pai, ao Filho e ao Espírito Santo, como era no princípio, agora e sempre. Amém. Ó meu Jesus, perdoai-me, livrai-me do fogo do inferno. Levai as almas todas para o céu e socorrei principalmente as que mais precisarem da vossa misericórdia. Ó Maria concebida sem pecado original, rogai por nós. Nossa Senhora do Carmo, rogai por nós. São Padre Pio, rogai por nós. Terceiro mistério glorioso. Nós contemplamos a vinda do Espírito Santo sobre os apóstolos. Jesus disse: vocês não estarão só,
Eu vou enviar o Espírito Santo. Irmãos e irmãs, sem o Espírito Santo nós não conseguiríamos nada. Sem o Espírito Santo nós não conseguiríamos seguir Jesus, fazer nada. Mas Jesus derramou sobre a igreja. Jesus derramou sobre os apóstolos e na pessoa deles, sobre toda a humanidade, sobre toda a igreja. Todo aquele que abrir o coração, os apóstolos, e na pessoa deles, sobre toda a humanidade, sobre toda a igreja.

deixeis cair em tentação, mas livrai-nos do mal. Amém. Ave Maria, cheia de graça, o Senhor é convosco. Bendita sois vós entre as mulheres e bendito é o fruto do vosso ventre, Jesus. Santa Maria, Mãe de Deus, rogai por nós, pecadores, agora e na hora de nossa morte. Amém. Ave Maria, cheia de graça, o Senhor é convosco. Bendita sois vós entre as mulheres e bendito é o fruto do vosso ventre, Jesus. Santa Maria, Mãe de Deus, rogai por nós, pecadores, agora e na hora de nossa morte. Amém. Ave Maria, cheia de graça, o Senhor é convosco. Bendita sois vós entre as mulheres e bendito é o fruto do vosso ventre, Jesus. Santa Maria, Mãe de Deus, rogai por nós, pecadores, agora e na hora de nossa morte. Amém. Ave Maria, cheia de graça, o Senhor é convosco. Bendita sois vós entre as mulheres e bendito é o fruto do vosso ventre, Jesus. Santa Maria, Mãe de Deus, rogai por nós, pecadores, agora e na hora de nossa morte. Amém. Ave Maria, cheia de graça, o Senhor é convosco. Bendita sois vós entre as mulheres e bendito é o fruto do vosso ventre, Jesus. Santa Maria, Mãe de Deus, rogai por nós, pecadores, agora e na hora de nossa morte. Amém. Ave Maria, cheia de graça, o Senhor é convosco. Bendita sois vós entre as mulheres e bendito é o fruto do vosso ventre, Jesus. Santa Maria, Mãe de Deus, rogai por nós, pecadores, agora e na hora de nossa morte. Amém. Ave Maria, cheia de graça, o Senhor é convosco. Bendita sois vós entre as mulheres e bendito é o fruto do vosso ventre, Jesus. Santa Maria, Mãe de Deus, rogai por nós, pecadores, agora e na hora de nossa morte. Amém. Ave Maria, cheia de graça, o Senhor é convosco. Bendita sois vós entre as mulheres e bendito é o fruto do vosso ventre, Jesus. Santa Maria, Mãe de Deus, rogai por nós, pecadores, agora e na hora de nossa morte. Amém. Ave Maria, cheia de graça, o Senhor é convosco. Bendita sois vós entre as mulheres e bendito é o fruto do vosso ventre, Jesus. Santa Maria, Mãe de Deus, rogai por nós, pecadores, agora e na hora de nossa morte. Amém. Ave Maria, cheia de graça, o Senhor é convosco. Bendita sois vós entre as mulheres e bendito é o fruto do vosso ventre, Jesus. Santa Maria, Mãe de Deus, rogai por nós, pecadores, agora e na hora de nossa morte. Amém. Glória ao Pai, ao Filho e ao Espírito Santo, como era no princípio, agora e sempre. Amém. Ó meu Jesus, perdoai-me, livrai-me do fogo do inferno. Levai as almas todas para o céu e socorrei principalmente as que mais precisarem da vossa misericórdia. Nossa Senhora do Carmo, rogai por nós. São Miguel Arcanjo, rogai por nós. Quarto mistério glorioso. Nós contemplamos a assunção de Nossa Senhora aos céus. Ela é levada pelos anjos. Aquela que não experimentou o pecado, nasce sem pecado, vive sem pecado, morre sem pecado, não poderia experimentar, viver o salário do pecado. E o salário do pecado é a morte. Nossa Senhora não morre, é assunta aos céus. Peçamos a sua intercessão. Ela está no céu, agora, intercedendo por mim, intercedendo por você. Pai nosso, que estais nos céus, santificado seja o vosso nome, venha a nós o vosso reino, seja feita a vossa vontade, assim na terra como no céu. O pão nosso de cada dia nos dai hoje, perdoai as nossas ofensas, assim como nós perdoamos a quem nos tem ofendido, e não nos deixeis cair em tentação, mas livrai-nos do mal. Amém. Ave Maria, cheia de graça, o Senhor é convosco, bendita sois vós entre as mulheres, e bendito é o fruto do vosso ventre, Jesus. Santa Maria, Mãe de Deus, rogai por nós, pecadores, agora e na hora de nossa morte. Amém. Ave Maria, cheia de graça, o Senhor é convosco. Bendita sois vós entre as mulheres, e bendito é o fruto do vosso ventre, Jesus. Santa Maria, Mãe de Deus, rogai por nós, pecadores, agora e na hora de nossa morte. Amém. Ave Maria, cheia de graça, o Senhor é convosco. Bendita sois vós entre as mulheres e bendito é o fruto do vosso ventre, Jesus. Santa Maria, Mãe de Deus, rogai por nós, pecadores, agora e na hora de nossa morte. Amém. Ave Maria, cheia de graça, o Senhor é convosco. Bendita sois vós entre as mulheres e bendito é o fruto do vosso ventre, Jesus. Santa Maria, Mãe de Deus, rogai por nós, pecadores, agora e na hora de nossa morte. Amém.
Ave Maria, cheia de graça, o Senhor é convosco, bendita sois vós.

vós entre as mulheres, e bendito é o fruto do vosso ventre, Jesus. Santa Maria, Mãe de Deus, rogai por nós, pecadores, agora e na hora de nossa morte. Amém. Ave Maria, cheia de graça, o Senhor é convosco. Bendita sois vós entre as mulheres, e bendito é o fruto do vosso ventre, Jesus. Santa Maria, Mãe de Deus, rogai por nós, pecadores, agora e na hora de nossa morte. Amém. Ave Maria, cheia de graça, o Senhor é convosco. Bendita sois vós entre as mulheres, e bendito é o fruto do vosso ventre, Jesus. Santa Maria, Mãe de Deus, rogai por nós, pecadores, agora e na hora de nossa morte. Amém. Ave Maria, cheia de graça, o Senhor é convosco. Bendita sois vós entre as mulheres, e bendito é o fruto do vosso ventre, Jesus. Santa Maria, Mãe de Deus, rogai por nós, pecadores, agora e na hora de nossa morte. Amém. Ave Maria, cheia de graça, o Senhor é convosco. Bendita sois vós entre as mulheres, e bendito é o fruto do vosso ventre, Jesus. Santa Maria, Mãe de Deus, rogai por nós, pecadores, agora e na hora de nossa morte. Amém. Ave Maria, cheia de graça, o Senhor é convosco. Bendita sois vós entre as mulheres, e bendito é o fruto do vosso ventre, Jesus. Santa Maria, Mãe de Deus, rogai por nós, pecadores, agora e na hora de nossa morte. Amém. Glória ao Pai, ao Filho e ao Espírito Santo, como era no princípio, agora e sempre. Amém. Ó meu Jesus, perdoai-me, livrai-me do fogo do inferno, levai as almas todas para o céu e socorrei principalmente as que mais precisarem da vossa misericórdia. Nossa Senhora do Carmo, rogai por nós. Santa Teresinha do Menino Jesus, rogai por nós. Quinto e último mistério glorioso. Nós contemplamos a coroação de Nossa Senhora no céu como Rainha de todos os anjos e santos. Deus a elevou acima de todos eles, porque ela é a Mãe do Salvador. Ela deu à luz o Salvador e agora ela recebe toda a honra devida a este mérito de ser a Mãe do Senhor. Confie na sua intercessão. Você que está precisando, claro que nós pedimos a todos os santos, nós pedimos a ajuda dos anjos, mas Nossa Senhora está acima de todos eles. Nunca se esqueça, ela é a nossa intercessora no céu. Pai nosso, que estais nos céus, santificado seja o vosso nome. Venha a nós o vosso reino, seja feita a vossa vontade, assim na terra como no céu. O pão nosso de cada dia nos dai hoje, perdoai as nossas ofensas, assim como nós perdoamos a quem nos tem ofendido, e não nos deixeis cair em tentação, mas livrai-nos do mal. Amém. Ave Maria, cheia de graça, o Senhor é convosco. Bendita sois vós entre as mulheres, e bendito é o fruto do vosso ventre, Jesus. Santa Maria, Mãe de Deus, rogai por nós, pecadores, agora e na hora de nossa morte. Amém. Ave Maria, cheia de graça, o Senhor é convosco. Bendita sois vós entre as mulheres. E bendito é o fruto do vosso ventre, Jesus. Santa Maria, Mãe de Deus, rogai por nós, pecadores, agora e na hora de nossa morte. Amém. Ave Maria, cheia de graça, o Senhor é convosco. Bendita sois vós entre as mulheres. E bendito é o fruto do vosso ventre, Jesus. Santa Maria, Mãe de Deus, rogai por nós, pecadores, agora e na hora de nossa morte. Amém. Ave Maria, cheia de graça, o Senhor é convosco. Bendita sois vós entre as mulheres. E bendito é o fruto do vosso ventre, Jesus. Santa Maria, Mãe de Deus, rogai por nós, pecadores, agora e na hora de nossa morte. Amém. Ave Maria, cheia de graça, o Senhor é convosco. Bendita sois vós entre as mulheres. E bendito é o fruto do vosso ventre, Jesus. Santa Maria, Mãe de Deus, rogai por nós, pecadores, agora e na hora de nossa morte. Amém. Ave Maria, cheia de graça, o Senhor é convosco. Bendita sois vós entre as mulheres, e bendito é o fruto do vosso ventre, Jesus. Santa Maria, Mãe de Deus, rogai por nós, pecadores, agora e na hora de nossa morte. Amém. Ave Maria, cheia de graça, o Senhor é convosco. Bendita sois vós entre as mulheres, e bendito é o fruto do vosso ventre, Jesus. Santa Maria, Mãe de Deus, rogai por nós, pecadores, agora e na hora de nossa morte. Amém. Ave Maria, cheia de graça, o Senhor é convosco. Bendita sois vós entre as mulheres e bendito é o fruto do vosso ventre, Jesus. Santa Maria, Mãe de Deus, rogai por nós, pecadores, agora e na hora de nossa morte. Amém. Ave Maria,
cheia de graça, o Senhor é convosco. Bendita sois vós entre as mulheres e bendito é o fruto do vosso ventre, Jesus. Santa Maria, Mãe de Deus, rogai por nós, pecadores, agora e na hora de nossa morte. Amém. Ave Maria, cheia de graça, o Senhor é convosco. Bendita sois vós entre as mulheres e bendito é o fruto do vosso ventre, Jesus. Santa Maria, Mãe de Deus, rogai por nós, pecadores, agora e na hora de nossa morte. Amém. Glória ao Pai, ao Filho e ao Espírito Santo, como era no princípio, agora e sempre. Amém. Ó meu Jesus, perdoai-me, livrai-me do fogo do inferno, levai as almas todas para o céu e socorrei principalmente as que mais precisarem da vossa misericórdia. Nossa Senhora do Carmo, rogai por nós. São José, rogai por nós. Infinitas graças vos damos, soberana Rainha, pelos benefícios que todos os dias recebemos de vossas mãos liberais. Dignai-vos agora e para sempre tomar-nos debaixo do vosso poderoso amparo. E para mais vos implorar, vos agradecer, vos saudamos com uma salve, Rainha. Salve, Rainha, Mãe de Misericórdia, vida, doçura e esperança a nossa salve. A vós bradamos, os degredados filhos de Eva, a vós suspirando, gemendo e chorando neste vale de lágrimas. Eia, pois, advogada nossa, esses vossos olhos misericordiosos a nos volver. E depois deste desterro, mostrai-nos Jesus. Bendito é o fruto do teu ventre, ó clemente, ó piedosa, ó doce sempre Virgem Maria, rogai por nós, Santa Mãe de Deus, para que sejamos dignos das promessas de Cristo. Amém. Foi uma alegria imensa rezar com você este Santo Rosário. Que Deus abençoe você, que Deus abençoe sua família. Em nome do Pai, e do Filho, e do Espírito Santo. Amém.

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1: 13:24.

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Tantas vezes eu quis conduzir sozinho os caminhos da minha vida. Achei que podia decidir tudo sem te ouvir, guiado apenas pelo que eu sentia, pelo que parecia bom naquele momento, pelas emoções que falavam mais alto que a tua voz. Busquei o prazer das coisas passageiras, o prazer de possuir, o prazer de ter controle sobre tudo. E muitas vezes confundi liberdade com distância de ti. Perdoa-me, Senhor, por cada vez que meu coração desejou tomar a parte da herança e seguir meu próprio rumo. Por cada vez que pensei que longe de ti encontraria aquilo que me faria feliz. Eu quis viver intensamente tudo aquilo que julgava ser o melhor para mim. Quis experimentar, conquistar, aproveitar cada oportunidade que parecia prometer alegria. Mas hoje percebo que muitas dessas escolhas eram apenas ilusões. Promessas vazias que brilhavam por um instante, mas logo deixavam um vazio ainda maior dentro de mim. O tempo passou, Senhor, e eu vejo que muitos caminhos me levaram para longe daquilo que realmente importa. E agora estou aqui novamente, com o coração desejando voltar para ti. Hoje entendo que, no fundo, toda a minha busca sempre foi por ti. Porque só a tua presença é capaz de dar sentido verdadeiro à minha vida. Nada neste mundo pode preencher os espaços que existem dentro da minha alma. Nenhum amor humano é capaz de alcançar a profundidade do amor que vem de ti. Somente o teu amor é perfeito, Senhor. Um amor que toca o que há de mais escondido dentro de mim e traz cura onde ninguém mais consegue chegar. Por isso eu te peço, cura-me, Senhor. Cura minhas faltas, meus afetos feridos, minhas emoções desordenadas e tudo aquilo que pesa no meu coração. Eu não quero mais procurar felicidade em lugares onde tu não estás. Quero que a tua presença ocupe cada espaço vazio dentro de mim. Porque só tu podes saciar a sede do meu coração.

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1: 13h45.

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Sou do Senhor, meu zeloso e guardador. Se a Ti me confiou, a piedade divina sempre me rege, me guarda, me governa, me ilumina.

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14: Quatro e trinta e um.

ebreu na corte do faraó. Mas ele não tinha ideia que era filho de uma hebreia.

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7: Cinco e trinta e seis.

O anjo do Senhor anunciou a Maria, e ela concebeu do Espírito Santo. Ave Maria, cheia de graça, o Senhor é convosco, e bendita sois vós entre as mulheres, e bendito é o fruto do vosso ventre, Jesus. Santa Maria, Mãe de Deus, rogai por nós, pecadores, agora e na hora de nossa morte. Amém. Eis aqui a serva do Senhor, faça-se em mim segundo a tua palavra. Ave Maria, cheia de graça, o Senhor é convosco, e bendita sois vós entre as mulheres, e bendito é o fruto do vosso ventre, Jesus. Santa Maria, Mãe de Deus, rogai por nós, pecadores, agora e na hora de nossa morte. Amém. E o Verbo divino se fez homem e habitou entre nós. Ave Maria, cheia de graça, o Senhor é convosco, e bendita sois vós entre as mulheres, e bendito é o fruto do vosso ventre, Jesus. Santa Maria, Mãe de Deus, rogai por nós, pecadores, agora e na hora de nossa morte. Amém. Rogai por nós, Santa Mãe de Deus, para que sejamos dignos das promessas de Cristo. Glória ao Pai, ao Filho e ao Espírito Santo, como era no princípio, agora e sempre. Amém. Glória ao Pai, ao Filho e ao Espírito Santo, como era no princípio, agora e sempre. Amém. Glória ao Pai, ao Filho e ao Espírito Santo, como era no princípio, agora e sempre. Amém. Oremos. Infundi, Senhor, vos rogamos, a vossa graça em nossos corações, para que nós, conhecendo pela anunciação do anjo a encarnação de Jesus Cristo, vosso Filho, cheguemos por sua paixão e morte de cruz à glória da ressurreição. Cristo, vosso Filho, cheguemos por sua paixão e morte de cruz

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27: Seis e dez.
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29: Salve, salve, compadraiada. Ó, nós aqui de novo e outra vez. Meu nome é Guilherme e eu cheguei aqui agora pra mó de nós curtir juntinho um tantão de moda do arco da véia, do tempo que o sertanejo era caipira e tinha viola. E é por isso que o programa chama Nas Cordas da Viola. E hoje, a viola é a grande protagonista lá no nosso último bloco, a Rapa do Tacho. Sabe por quê? Porque hoje lá só vai ter sucesso sertanejo das antigas em versão instrumentar, sem as vozes dos caboclos para atrapalhar. Vai ser bonito. Feio vai ser se você não me acompanhar até lá. Fica tranquilo que no caminho até a Rapa do Tacho só vai ter coisa boa para você se deleitar. que nem as duplas Tunico e Tinoco, Tibagi e Miltinho, Silveira e Silveirinha, Praião e Prainha e as Prima Miranda. E no bloco dos ouvintes que participa pelo nosso zap, vai estar tendo Trio Parada Dura, Sérgio Reis e Lourenço e Lorivar. E se já não tivesse de bom tamanho, nós ainda principia o programa com uma moda linda de doer, a Guarânia cabecinha no ombro, Cudu Guarujá.

Essa música de letra sofrida que acabou de tocar chama Alma Vazia, que escutemos no canto chorado dos irmãos Silveira e Silveirinha. Antes dessa dor de cotovelo federar, tivemos outra história de amor, mas com um final feliz. A música Nova Flor, com Tibagi e Miltinho. E comecemos o bloco e o programa nas cordas da viola, Kudu Guarujá, num clássico da música sertaneja, brasileira e, quiçá, mundial. Cabecinha no Ombro, composição de Paulo Borges, com mais de 150 gravações, com direito à letra também em francês, espanhol, guarani e japonês. Né pouca coisa não, pessoal. E essa foi só a primeira das quatro partes do programa, que agora dá uma paradinha pro intervalo, mas já torna a voltar com os pedidos dos ouvintes. Será que dessa vez o seu foi atendido? Aguarde! Música.

0: 6h23.
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2: Voltemos, minhas comadres e meus compadres. Agora pro bloco da ardiência, que é a parte do programa que nossos ouvintes escolhem as modas e pede aqui pra eu pelo zap. Só pra variar, dessa vez o pessoal fez bonito. O Getúlio de Planaltina, que tem um netinho que também se chama Guilherme, mandou um áudio aqui no zap querendo escutar a moda Véia Porteira com Lourenço e Lorival. Antes, vai ter um pedido 2 em 1. O Clério da Rocinha, no Rio de Janeiro, mandou um áudio pedindo Sérgio Reis, mas não falou a música. Aí eu juntei com o pedido da Sônia Regina de Aracaju, Sergipe, que mandou uma mensagem escrita querendo escutar a música Poeira, com Sérgio Reis. Mas antes desse pedido 2 em 1, nós começa com o pedido da Alcione de Águas Lindas de Goiás, que quer escutar, e nós vai ouvir junto, o trio Parada Dura com a música Cordão de Ouro. Música

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1: Bom dia, sou eu, Clério, aqui da Rocinha, Rio de Janeiro. Quero uma música de Sérgio Reis, por favor, nas cordas da viola.

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1: Bom dia, Guilherme Michelucci. Aqui é o Getúlio da Fazenda Monjolo, pertinho de Planaltina. Quero ouvir a moda Velha Porteira com Lourenço Lorival. E eu tenho um neto aqui que está me ajudando a mandar um recado. Ele chama Guilherme. Muito bem.

0: Véia Porteira é o nome dessa moda, que escutemos com a dupla Lourenço e Lorival, encerrando esse bloco só com pedido dos ouvintes aqui do programa Nas Cordas da Viola. Já já eu falo o número pra você pedir a sua também. Essa aí foi pra atender o Getúlio de Planaltina aqui no Distrito Federal. Ele que tem um neto que é meu xará, o Guilherme, que ajudou ele a mandar o zap. Se lembre sempre que se você não sabe mexer no zap, você pode pedir para os mais jovens mandar para vocês. Antes do Lourenço e do Lorival, escutemos a música Poeira, com Sérgio Reis. Esse pedido foi 2 em 1. O Clério, lá da Rocinha, no Rio de Janeiro, só pediu para tocar Sérgio Reis, não falou a música. E a Sônia Regina, de Sergipe, pediu a moda Poeira, com Sérgio Reis. Aí eu, matuto que sou, matei 2 coelhos numa caixa d'água só. E a que abriu o bloco dos ouvintes foi Cordão de Ouro com o trio Parada Dura, lindamente requisitada pela Alcione de Águas Lindas de Goiás. Antes de falar o número do zap, quero agradecer e mandar um abraço para os nossos ouvintes que brilharam por aqui. A Alcione, o Clério, a Sônia, o Getúlio e o neto do Getúlio, meu xará Guilherme. Vocês moram agora no meu coração. E tem espaço para mais gente no coração do Guilherminho aqui, viu? É só você pedir aquela moda bem raiz, de 1900 e bolinha. Falando seu nome e a sua cidade e o que mais você quiser falar. Pois trate de tomar nota agora. O DDD é 61, daqui da Capital Federal do Brasil, 98611-9591. Vou repetir para você decorar. É 61-98611-9591. Mas chega de prosa, que já tá me fartando ar. Intervalo e eu já tô de volta com Tunico e Tinoco, Primas Miranda, Praião e Prainha e o trio Batista, Batistinha e Linomar. Você não arreda o pé daí.
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6: Nessa terceira parte do Nas Cordas da Viola, você vai ouvir quatro modas seguidas, começando com a dupla Coração do Brasil.
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essa moda exaltação do nosso grande país se chama Brasil Fronteira, que escutemos com o trio Batista, Batistinha e Linomar. Antes, teve a dupla Praião e Prainha com Roubando a Goiana, as primas Miranda com Gotinhas de Saudade e comecemos a sequência de modão com Tunico e Tinoco. A dupla anda com Gotinhas de Saudade e comecemos a sequência de modão com Tunico e

entender a grandeza do sertanejo raiz em versão instrumental, sem ninguém cantando daqui. Só vocês aí desse lado do rádio, compadraiada. Você me aguarde que o intervalo é ligeiro.

0: 6h56.
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2: Olha, é raro, mas acontece de ter umas modas de viola só instrumentar. E eu vou provar pra vocês. Nessa rapa do tacho, só vai ter modas instrumentar. Mas mesmo assim, você vai cantar junto de cabo a rabo. Vai ser tipo um karaokê. Sabe por quê? Porque tudo as modas são sucesso conhecido de toda a turma. É Xalana, é Tristeza do Jeca, Índia, começando com o hino sertanejo Menino da Porteira, tirada de um disco solo todo instrumentar do Tião Carreiro, chamado Isto é que o Povo Quer, de 1976.

0: Sem ninguém cantando, esse foi o último bloco desse Nas Cordas da Viola, a nossa querida e famosa Rapa do Tacho, que dessa vez foi tudo instrumental, só com sucessos do sertanejo raiz. A última que escutemos foi Índia, com o Nestor da Viola. Antes, tivemos Tristeza do Jeca com Renato Andrade, Xalana com a Dama da Viola Helena Meirelles, e abrindo o bloco, um dos maiores violeiros que esse mundo já viu, o rei do pagode de viola, Tião Carreiro, na versão instrumental de Menino da Porteira. E depois disso tudo, terminam Nas Cordas da Viola, um programa da Rádio Senado, transmitido também por emissoras parceiras desse Brasilzão. Na prosa, na produção e na seleção de modas, e eu, Guilherme Michelucci. Na edição de áudio, tivemos o compadre André Menezes. A voz das vinhetas é da comadre Regina Pinheiro e as trilhas originais do compadre Pinduca, vulgo Carlos Andrade. Lá no site da Rádio Senado tem uma página do programa, com todas as informações dos artistas e das músicas que tocaram, e também todas as edições que já foram ao ar do programa, para você ouvir quantas vezes você quiser e ainda compartilhar com a patota. Grande abraço e até mais ver semana que vem no Nas Cordas da Viola.
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0: 7:32.
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2: Sou Fernanda, de Maceió, Alagoas. Quero ouvir Dia Branco, de Geraldo Azevedo.

tinha suspirado, tinha beijado o papel devotamente. Era a primeira vez que lhe escreviam aquelas sentimentalidades, e o seu orgulho dilatava-se ao calor amoroso que saía delas, como um corpo ressequido que se estira num banho tépido. Sentia um acréscimo de estima por si mesma e parecia-lhe que entrava, enfim, numa existência superiormente interessante, onde cada hora tinha o seu encanto diferente, cada passo conduzia a um êxtase e a alma se cobria de

Meu nome é Carolina Nogueira, sou de Brasília, DF, e queria ouvir a canção Pra Sempre Por Enquanto, da artista brasiliense Letícia Fialho.

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5: Sereia, Lulu Santos.

Oi, meu nome é Júlia, eu sou de Santa Luzia, região metropolitana de Belo Horizonte, em Minas Gerais, e eu quero ouvir a música Fugaz, de Marina Lima. Obrigada!

0: 8 e 5.
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2: Oi, eu sou Renata, sou do Rio de Janeiro e queria ouvir Garota de Ipanema, do Tom Jobim.

Oi, boa tarde. Meu nome é Camila, eu sou de Pernambuco. E eu gostaria de pedir a música Pra Não Dizer Que Não Falei Das Flores, de Geraldo Vandré.

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9: Oito e vinte e dois.
10: Olá, queridos filhos e filhas, é com grande alegria que vamos para mais uma catequese e hoje eu tenho certeza que você vai gostar muito. Você tem gostado das anteriores? Indique para os amigos, para as amigas. Quero lembrar que você sempre faça, dá um like e faça os seus comentários. Eu leio muitos comentários, a minha equipe também. E se você quiser sugerir um tema para uma próxima catequese, terei imenso prazer em poder responder, em poder ajudar a aprofundar a sua fé. Hoje nós iremos falar sobre conhecer a Bíblia. Isso mesmo, a necessidade que temos de conhecer a palavra de Deus. Você sabe que não faz muito tempo na história que a Bíblia era um instrumento, era algo exclusivo dos clérigos, dos padres. Inclusive, Santa Teresinha do Menino Jesus reclamava muito disso. E ela tinha o Evangelho, que era uma cópia manuscrita. Mas isso é outro assunto. Hoje, todos nós temos a oportunidade de termos uma Bíblia em mãos. Mas, será que nós conhecemos a Bíblia? Será que, se não conhecemos, É porque não sabemos ou porque não entendemos a importância de ler a palavra de Deus?

Sagrada Escritura é muito mais do que um livro antigo. É palavra viva de Deus. A Sagrada Escritura é capaz de iluminar, corrigir e transformar nossa vida. Gente, o grande autor da Sagrada Escritura é o Espírito Santo. Vou repetir, o grande autor, não obstante os hagiógrafos, aqueles que escreveram, o grande autor da Sagrada Escritura é o Espírito Santo. Inspirada pelo Espírito Santo e escrita por mãos humanas, a Bíblia é alimento espiritual e guia seguro para o caminho cristão. São Jerônimo afirmou com muita clareza: desconhecer as Escrituras é desconhecer Cristo. Repito, porque é uma frase que expressa muito bem a proposta desta catequese. São Jerônimo, o grande tradutor da Bíblia, ele diz: desconhecer a Escritura é desconhecer Cristo. Por isso, cada leitura deve ser feita com fé, oração e abertura ao coração. Fé. Eu não vou ler um artigo de jornal. Eu não vou ler uma revista de fofocas da vida conjugal dos famosos. Eu não vou ver uma manchete de um TikTok, que geralmente as pessoas hoje só veem manchete, nunca lê o conteúdo. E ainda mais, lê manchete e não sabe a fonte. Aí, totalmente desatualizado. Hoje a dificuldade de ler é muito grande, porque vem tudo mastigado, tudo em imagem. É TikTok, é Instagram e tantas outras redes sociais. Gente, vamos voltar ao modo antigo. É preciso ler a Sagrada Escritura, mas é preciso entender que eu não estou lendo um livro qualquer. Eu preciso fé, oração, abertura do coração, permitindo que o Senhor fale conosco e nos conduza à conversão e à santidade. A Bíblia foi escrita, sim, por mãos humanas. Nós chamamos de hagiógrafos. Repito, e isso não te escandalize, a Bíblia foi escrita por mãos humanas, mas, atenção, sob a inspiração do Espírito Santo, ela contém a verdade de Deus, sem erro. Repito, porque é fundamental esse conceito. Ela contém a verdade de Deus, sem erro, adaptada à nossa linguagem. Aí que está. É difícil no Antigo Testamento, às vezes, eu entender. Porque aqueles que escreveram, escreveram no seu tempo, com sua forma de escrita, com o seu vocabulário, com a sua forma de composição. Então eu preciso entrar neste contexto. Frei Carlos Mesters, ele na introdução da Bíblia, ele diz que a Bíblia, vou usar um exemplo muito prático, é como um coco da Bahia. Tem uma casca dura. Se você levar o coco na mordida, você vai quebrar os dentes. Mas quando você quebra o que é cultural, o coco, a casca, é, na verdade, os termos difíceis, a distância de quando foi escrito, os costumes diferenciados. Quebrou a casca, você se deleita na água e na carne do coco. Frei Carlos Mesters, grande biblista. A Bíblia, ela é composta por 73 livros. 73. 46
são do Antigo Testamento e 27 do Novo Testamento. Repito, 73 livros, 46 do Antigo Testamento, 27 do Novo Testamento. Para encontrar uma passagem, é preciso observar número e a pontuação. Vou mostrar aqui, por favor, diretor, pega ali câmera. Este número maior chama-se, consegui ali? Obrigado. Capítulo. E os números menores chamam-se versículos. Então, vou repetir de novo. Não vou ter pressa de explicar. Sempre vem capítulos e versículos. Muito bem. Vamos lá, de novo. A estrutura básica da abreviatura aí muda de livro para livro. Por exemplo, eu estou segundo Timóteo, mas, por exemplo, João, J-O. Repito que o número grande é o capítulo, o número pequeno é o versículo. Também é importante entender a pontuação e vírgula. Vírgula, você põe assim, capítulo 4. Hoje, por exemplo, o texto que eu vou fazer, capítulo 3, versículo 4, tracinho, hífen, até o 17. Significa o intervalo de um versículo ao outro para ser lido. Ponto. É o versículo saltado para o outro. Ponto e vírgula separa capítulo ou livro, livros diferentes. Às vezes você vai encontrar letras S ou SS, indica versículos seguintes que devem ser lidos. Mas isso é muito mais prático quando a gente está numa formação presencial. Eu apenas dou os tópicos gerais. Como vimos, ler a Bíblia exige método. Entender capítulos e versículos facilita a localização. Mas o principal é que a Bíblia deve ser lida com oração. Deve ser lida em meditação, como eu disse, abertura do Espírito Santo. É a oração inicial que abre o entendimento. Os judeus têm um hábito que eu gostaria de citar aqui. Toda vez que um judeu vai citar um texto bíblico, evidentemente do Antigo Testamento, eles se levantam e tiram o kipar, em sinal de respeito. Como nós temos lido a Bíblia? Eu vou dar uma dica. Antes de ler uma Bíblia, um texto, invoque o Espírito Santo. Você vai ler um texto, não precisa ser longo, apenas diga, Divino Espírito Santo me ilumina. Ou uma frase simples, Espírito Santo, me faça compreender a Sagrada Escritura. Mas o que eu quero dizer que, e pressupor que você vai ler a Bíblia em oração. E a quem devemos nos dirigir antes de ler a Bíblia? Invocar o Espírito Santo. Leva a sério isso que eu estou lhe dizendo. Padre, eu posso ler a Bíblia em qualquer lugar? Sim, em qualquer lugar você pode ler a Bíblia. No ônibus, em casa, no quarto, no banheiro, na cozinha. Leia, leia, mas numa atitude de oração. Então, o que que você vai fazer? Se invoque o Espírito Santo. Hoje o texto é 2 Timóteo, agora você vai ver ali, 2 Timóteo 3, 14, 16. Significa que eu vou ler a segunda carta de Timóteo, de Paulo a Timóteo, vou no número grande, capítulo 3, vou ler dos versículos
14 a 16. Tu, porém, permanece firme naquilo que aprendeste e aceitaste como certo. Tu sabes de quem o aprendeste. Desde a infância, conheces as sagradas letras, sagrada escritura. Elas têm o poder de comunicar-te a sabedoria que conduz à salvação. Pela fé em Cristo Jesus, toda escritura é inspirada por Deus e útil para instruir, para refutar, para corrigir, para educar na justiça, a fim de que o homem de Deus seja perfeito, qualificado para toda boa obra. Palavra do Senhor, graças a Deus. Leio de novo, no espírito de Lexio Divina, Paulo dizendo Timóteo. E Timóteo era um jovem bispo, viu? Um jovem bispo de Éfeso, muito respeitado. E ele diz assim, Timóteo, desde a infância você conhece a Bíblia. E você sabe que ela tem o poder de comunicar-te sabedoria e de te conduzir à salvação. Está dizendo para você que está me acompanhando, para você que está me ouvindo, me vendo. A Bíblia tem o poder de te comunicar sabedoria, mas eu não estou sem sabedoria. A palavra de Deus te ajuda. E conduzir à salvação. Agora vem em Cristo Jesus. Versículo 16. Aqui vem o suprassumo. Toda a escritura, toda, completa, é inspirada por Deus e útil. Então, primeira coisa, você tem que partir do princípio que não é um livro qualquer. Estou batendo nessa tecla porque tenho ouvido muitos jovens falar isso. E às vezes até pessoas de mais idade. Ah, padre, o senhor usa a Bíblia como referência, mas quem garante que a Bíblia é verdadeira? Escutei várias vezes. Gente, eu estou aqui colocando, a Bíblia é inspirada por Deus e tem utilidade. Qual é a utilidade? Para instruir. Eu não sei mais como seguir a minha vida, eu estou perdido nessa caminhada, eu não sei educar meus filhos. Epa, Dona Maria! Palavra de Deus para instruir, para refutar. O que é refutar? Tirar do lado. Para realmente renunciar, para corrigir a nossa vida, não é corrigir os outros. Olha, aqui você está errando. Corrigir, aqui você está tomando um caminho equivocado. Aqui você está pensando errado. Suas ações estão exageradas. Instruir, refutar, corrigir e educar na justiça. Será que nos deixamos educar pela palavra de Deus? Com que objetivo? Para que nos tornemos homens perfeitos. Muito bem. A palavra forma, corrige e transforma a vida. A palavra é alimento espiritual, é fonte de vida. Este é o alimento espiritual e fonte de vida. Como nos fala o catecismo que vou ler agora. 1.3.1. São tão grandes o poder e a eficácia contidos na palavra de Deus que ela constitui sustentáculo e vigor para a igreja e para seus filhos. Firmeza na fé. Atenção, gente! Vou repetir de novo. Número 131, 131. São tão grandes o poder e a eficácia contidos na sagrada palavra de Deus que ela constitui sustentáculo e vigor para a igreja
para a igreja e para seus filhos. Firmeza na fé, alimento da alma, pura e perene, fonte de vida espiritual. Vou repetir. É sustentáculo e vigor da igreja e de seus filhos. Firmeza na fé, alimento da alma, pura e perene fonte de vida eterna. É preciso, continua o catecismo, que os fiéis tenham amplo acesso à Sagrada Escritura. Pois é, caminho simples para rezar com a palavra. Quatro degraus, se ouve muito falada, lexio divina, então quatro degraus para a leitura orante, para que a palavra de Deus ganhe vida no seu dia a dia. Vou dar alguns passos. Se escuta eu falar no programa, se escutou já na minha catequese aqui, lexio divina, leitura orante, é latim, mas quer dizer leitura orante. Lê com calma. Primeiro, leitura. Primeiro passo, leitura. Ler com calma. Faça isso hoje. Pega o texto que eu citei lá atrás. 2 Timóteo, capítulo 3, versículo 14 a 17. Ler o texto, mas com calma. Identifique os personagens. Veja as ações, porque às vezes a nossa maior dificuldade, me dizia um professor de literatura, é interpretação de texto, aula de português. Tanto que interpretação de texto é algo que o vestibular derruba muita gente. Nós temos essa dificuldade na Bíblia. Então, identificar os personagens. Vou usar um texto melhor. E para começar a fazer uma lexio divina, vou lhe dar uma ideia. Vai muito nos evangelhos, principalmente Mateus, Marcos e Lucas, para você começar a exercitar a lexio divina. É melhor do que nas cartas Mateus, Marcos e Lucas. Então, por exemplo, Jesus, um bem conhecido, Jesus e o cego Bartimeu. Você lê o texto. Lê devagar, com calma. Segundo passo, identifique os personagens. Jesus, segundo, Bartimeu, terceiro, os apóstolos que tentam interromper. Depois, tente identificar os lugares. Jesus no caminho. Está acompanhando? Cego Bartimeu, à beira do caminho. Os apóstolos tentando impedir. Vai mais. Os objetos. Jesus andando. Movimento. Cego Bartimeu, o manto. Ele pula diante de Jesus e deixa o manto. Por acaso? Não. Depois, veja os verbos, as ações. Cego Bartimeu à beira do caminho, pula, deixa o manto, vai atrás de Jesus, glorificando a Deus. É isso. Primeiro passo. Segundo passo, meditação. Meditatio. O que Deus quer, o que Deus me diz. Mas se você pular o primeiro e for logo para o segundo, você não está escutando Deus, você está escutando a si mesmo. Não. O primeiro passo ele é mais demorado. Não é tão rápido. Leia uma vez, leia duas vezes, e a lexio divina pede até três vezes. E identifique. Por isso que a minha Bíblia, você viu que eu faço no rádio, eu grifo, mudo de cor para mudar os verbos, para mudar os personagens. Vamos no segundo, meditação. O que Deus me diz não é o que eu quero interpretar da Bíblia. Há uma diferença. O que eu quero ver aqui, não. O que é que Deus está me dizendo?
como esta palavra se aplica na minha vida hoje. E guarde um tempo para isso. Medite, silencie, se aquiete, sem celular, sem WhatsApp, sem distrações. Também requer um tempo. Próximo passo, terceiro, oração, orácio. O que aquilo chegou em mim e agora retorna para Deus? Oração. Responder ao Senhor com gratidão. E aí vai surgir o quê? Rezar. Gratidão, às vezes, será uma oração de gratidão. Às vezes será uma oração de pedido, aquela palavra me tocou e eu acabo pedindo algo a Deus. Às vezes a oração vai ser de perdão. Senhor, eu me arrependo, eu sou o cego Bartimeu e não estou querendo largar a minha coberta. Quero ficar à beira do caminho, perdão, Senhor. Eu estou nesse relacionamento abusivo, mas estou nele. Ou súplica, Senhor, me tire da beira do caminho. Eu quero ver. E lembre-se, oração de gratidão, pedido, perdão ou súplica. O próximo passo, contemplação, contemplatio. O que muda em mim? Nessa hora, sabe, se fica quieto. Se você está fazendo uma leitura orante, se fica quieto, silencia e naquela hora brota um compromisso naturalmente. Minha sugestão, comece a fazer isso com os evangelhos. Não é por acaso que na Associação Evangelizar é Preciso, eu lutei muito para colocar o aplicativo. Você já tem no seu celular? Se baixa lá no aplicativo da loja virtual e você coloca lá, Evangelizar é Preciso. Vai baixar o aplicativo. É de graça baixar, é de graça manter, não paga nada. Tem lá a TV para todo o Brasil, o mundo inteiro, né? A rádio para o mundo inteiro, mas tem o Evangelho do Dia. Comece a fazer com os evangelhos. Lembra que eu falei que facilita mais? Porque, do que pegar uma das cartas, é mais complicado. Por quê? Porque nos evangelhos existe muito esse discurso, diálogo de Jesus, personagens. Faça isso. Comece a fazer. Dicas práticas de formação. Vamos lá. Aplicar a leitura orante. Exemplo, como eu disse, o cego Bartimeu. Marcos 10, 46, 52. Vamos, eu vou aprofundar para você. Você vai sair daqui sabendo lexio divina. Identifique sua cegueira espiritual. Mas era do cego Bartimeu. Qual a minha cegueira espiritual? Segundo, qual capa, qual cobertorzinho quebra-febre que Deus quer que eu deixe para trás? O que me prende ao passado? Eu tenho coragem de soltar essa capa? Vamos um pouco mais. Dê um salto. Bartimeu deu um salto em direção a Jesus quando ele o chamou. Quando Jesus te chamar, dê um salto. A Bíblia deve ser companheira diária. Palavra que entra no coração e transforma a vida. Quem vive a palavra cresce na fé e na santidade. Quem vive a palavra cresce na fé e na santidade. Mergulhar na Bíblia exige mais do que curiosidade intelectual. Exige coração. Um coração disposto a ser moldado, corrigido e consolado pela verdade que não passa. Ao dominarmos o manuseio dos capítulos e versículos, e eu sei que talvez no começo não tenha vergonha, mas comece a manusear. Eu quero que você manuseie. Use o índice. Ah, padre, eu tenho vergonha. Não, filho, o índice foi feito para usar, para ser usado.
Vai lá no índice, mas comece a manusear. Eu quero que você manuseie. Por isso que eu falo, cada um tem que ter sua Bíblia. Você sabe por quê? Porque, por exemplo, essa Bíblia não é uma Bíblia que eu uso constantemente. Eu a peguei para fazer a catequese, é Bíblia de Jerusalém, porque ela é letra maior. A minha Bíblia é menor, mas eu, quando bato a mão, eu mais ou menos já sei até onde eu vou. Ó. Eu sei onde eu vou. Tem a tua Bíblia, tem a tua escova de dente. Eita, pá. Sim. Quanto mais você manusear os capítulos e versículos, mais você mergulha nos desejos de Deus. Nós não estamos aprendendo técnicas de leitura. Nós estamos aprimorando as ferramentas para um diálogo íntimo com o Criador. A leitura orante, Lectio Divina, nos ensina que o objetivo final da leitura bíblica não é saber mais, mas ser mais a imagem e semelhança de Cristo. Em nome do Pai, do Filho e do Espírito Santo. Amém. Senhor Deus, Pai de amor e de infinita sabedoria, nós vos agradecemos pela vossa palavra, luz que ilumina nossos caminhos e verdade que transforma nosso coração. Concedei-nos, Senhor, a graça de conhecê-la com fé, meditá-la com atenção e vivê-la com fidelidade no dia a dia. Enviai o vosso Espírito Santo. Enviai o vosso Espírito Santo para que abra nossa mente à compreensão das Escrituras. Enviai o vosso Espírito Santo para que aqueça o nosso coração, para que jamais sejamos apenas ouvintes, mas verdadeiros praticantes da vossa palavra. Que ela nos sustente nas dificuldades, que a palavra de Deus nos corrija nos erros e nos conduza ao caminho da santidade. Amém. Você gostou desta catequese? Dá um like, faça seu comentário, indique para um amigo ou uma amiga. E eu leio muitos comentários. Se você tiver um tema, sugira. Mas olha, traga mais um para as catequeses, estou falando sério. Se acha que vai fazer bem para alguém, indique para a pessoa. O Senhor esteja convosco, Ele está no meio de nós. Abençoe-vos Deus Todo-Poderoso, Pai, Filho, Espírito Santo. Amém. 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

graça, o Senhor é convosco, e bendita sois vós entre as mulheres, e bendito é o fruto do vosso ventre, Jesus. Santa Maria, Mãe de Deus, rogai por nós, pecadores, agora e na hora de nossa morte. Amém. Rogai por nós, Santa Mãe de Deus, para que sejamos dignos das promessas de Cristo. Glória ao Pai, ao Filho e ao Espírito Santo, como era no princípio, agora e sempre. Amém. Glória ao Pai, ao Filho e ao Espírito Santo, como era no princípio, agora e sempre. Amém. Glória ao Pai, ao Filho e ao Espírito Santo, como era no princípio, agora e sempre. Amém. Oremos. Infundi, Senhor, vos rogamos, a vossa graça em nossos corações, para que nós, conhecendo pela anunciação do anjo a encarnação de Jesus Cristo, vosso Filho, cheguemos à anunciação do anjo a encarnação de Jesus Cristo, vosso Filho,

Missa do 24º domingo do tempo comum. Intenções da Santa Missa. Sétimo dia de falecimento de Graciele Ticiane Marques. Pelas almas de Iracilda Rodrigues da Silva, Nair Rodrigues da Silva, Pedro Abelardo Mundim, Isidoro e Ângela Poleto, Antônio e Adelque Poleto, Iria Silveira, Romualdo Marim, Celso Vitorino, Francisco Vieira, Laurindo Vieira, Adalberto Barreto, Maria Valentina, Gilsumaio Brás, Adriano Nogueira da Silva, Marlene de Oliveira Reis, Jair Pereira de Jesus, José Francisco Parada Salcedo, Dom Franco da Lavalle e Padre Luiz Isidoro Molento. E por todas as almas da família Adalberto, pela saúde de Vitória Noato, Salete e João Adalberto, Enes Gonçalves, Linalva Maran, Vanessa Souza Bressan, Mariana Rena Pereira de Almeida, Alex Valadão, Helenita de Oliveira Brás e por todos os enfermos. Pela conversão

dos pecadores, pela paz mundial, por nossa nação e em ação de graça pelo aniversário de Maria Eduarda. Irmãos e irmãs, reunidos em assembleia litúrgica para celebrar o mistério pascal, somos inseridos na dinâmica do Pai, assumir um perdão ilimitado, deixando-nos ser modelados pela misericórdia de Deus, sendo capazes de amar, perdoar e recomeçar sempre. Vivenciando este mês da Bíblia, acolhamos a força transformadora da palavra que orienta, ilumina e dá sentido à nossa vida.

0: Amén.
1: Em nome do Pai, e do Filho, e do Espírito Santo.
2: Amém.
1: A graça de nosso Senhor Jesus Cristo, o amor do Pai, e a comunhão do Espírito Santo estejam sempre convosco.
3: Bendito seja Deus que nos reuniu no amor de Cristo.
1: A ordem de Deus para o domingo de hoje, na liturgia da palavra e o mandato de Jesus, é que perdoemos sempre. Eu imagino que todos nós não temos toda essa facilidade para perdoar. E a liturgia da palavra ensina que é preciso rezar muito para ser capaz de perdoar. Pelas vezes que talvez temos recusado o perdão, a compaixão e a misericórdia. Cantemos implorando a bondade infinita de Deus.

Deus Pai misericordioso, tenha compaixão de nós, perdoe os nossos pecados e nos conduza à vida eterna.

0: Oremos. Ó Deus, vós que criais e governais todas as coisas, volvei para nós o vosso olhar e para sentirmos a ação da vossa misericórdia, dai-nos a graça de vos servir de todo o coração. Por nosso Senhor Jesus Cristo, vosso Filho, que é Deus, e convosco vive e reina na unidade do Espírito Santo por todos os séculos dos séculos.
1: Leitura do livro do Eclesiástico. O rancor e a raiva são coisas detestáveis. Até o pecador procura dominá-las. Quem se vingar encontrará a vingança do Senhor, que pedirá severas contas dos seus pecados. Perdoa a injustiça cometida por teu próximo. Assim, quando orares, teus pecados serão perdoados. Se alguém guarda raiva contra o outro, como poderá pedir a Deus a cura? Se não tem compaixão do seu semelhante, como poderá pedir perdão? Se ele, que é um mortal,

Se alguém guarda raiva contra o outro, como poderá pedir a Deus a cura? Se não tem compaixão do seu semelhante, como poderá pedir perdão dos seus pecados? Se ele, que é um mortal, guarda rancor, quem é que vai alcançar perdão para os seus pecados? Lembra-te do teu fim e deixa de odiar. Pensa na destruição e na morte e persevera nos mandamentos. Pensa nos mandamentos e não guardes rancor ao teu próximo. Pensa na aliança do Altíssimo e não leves em conta a falta alheia. Palavra do Senhor.

Leitura da carta de São Paulo aos Romanos. Irmãos, ninguém dentre vós vive para si mesmo ou morre para si mesmo. Se estamos vivos, é para o Senhor que vivemos. Se morremos, é para o Senhor que morremos. Portanto, vivos ou mortos, pertencemos ao Senhor. Cristo morreu e ressuscitou exatamente para isto, para ser o Senhor dos mortos e dos vivos. Palavra do Senhor.

0: O Senhor esteja convosco.
1: Ele está no meio de nós.
0: Proclamação do Santo Evangelho de Jesus Cristo, segundo Mateus.
1: Glória ao Senhor.
0: Naquele tempo, Pedro aproximou-se de Jesus e perguntou: Senhor, quantas vezes devo perdoar se meu irmão pecar contra mim? Até 7 vezes? Jesus respondeu: Não te digo até 7 vezes, mas até 70 vezes 7. Porque o reino dos céus é como um rei que resolveu acertar as contas com seus empregados. Quando começou o acerto, levaram-lhe um que lhe devia uma enorme fortuna. Como o empregado não tivesse com o que pagar, o patrão mandou que fosse vendido como escravo, junto com a mulher e os filhos e tudo o que possuía, para que pagasse a dívida. O empregado, porém, caiu aos pés do patrão e, prostrado, suplicava: Dá-me um prazo e eu te pagarei tudo. Diante disso, o patrão teve compaixão, soltou o empregado e perdoou-lhe a dívida. Ao sair dali, aquele empregado encontrou um dos seus companheiros que lhe devia apenas 100 moedas. Ele o agarrou e começou a sufocá-lo, dizendo: Paga-me o que deves. O companheiro, caindo aos seus pés, suplicava: Dá-me um prazo e eu te pagarei. Mas o empregado não quis saber disso. Saiu e mandou jogá-lo na prisão até que pagasse o que devia. Vendo o que havia acontecido, os outros empregados ficaram muito tristes, procuraram o patrão e lhe contaram tudo. Então o patrão mandou chamá-lo e lhe disse: Empregado perverso, eu te perdoei toda a tua dívida porque tu me suplicaste. Não devias tu também ter compaixão do teu companheiro como eu tive compaixão de ti? O patrão indignou-se e mandou entregar aquele empregado aos torturadores até que lhe pagasse toda a sua dívida. É assim que o meu Pai que está nos céus fará convosco, se cada um não perdoar de coração ao seu irmão. Palavra da salvação.
2: Glória a vós, Senhor.

0: Queridos irmãos e irmãs, diretamente daqui da nossa Igreja Mãe, a Catedral Sagrado Coração de Jesus, Diocese de Juína, cidade de Juína, no Mato Grosso, desejo a vocês de casa saudação, que a palavra de Deus possa também chegar a vocês, com o desejo de tornar-vos melhores, capazes de amar e de perdoar. Queridos irmãos e irmãs que estão aqui na nossa igreja, bem-vindos também os que nos visitam, que vêm de outros ambientes e de outros lugares e estados. Bem-vindos. Juína tem o gosto de acolher bem. Juína tem a tradição de valorizar as pessoas que vêm até aqui. Também é prova disso, durante essa semana, quando todos os bispos do nosso querido estado do Mato Grosso vieram para Juína, a acolhida, o cuidado, o carinho, tudo fez com que Juína seja a casa da acolhida, da hospitalidade. Além de agradecer a todos os que fizeram doações de alimentos, queria agradecer pela presença de todos na quarta à noite, aqui na Catedral, povo de Deus, desta nossa querida Juína, os padres, os diáconos permanentes, enfim, a todos nossa gratidão, que eu faço também em nome de toda a nossa diocese. A presença dos bispos aqui, ela torna mais visível ainda a nossa unidade, a nossa colegialidade, nossa comunhão, nosso compromisso de termos uma única direção, que é o reino de Jesus, o cuidado com o Evangelho e servir com alegria a todo este povo que Deus a nós tem confiado. Que Deus recompense a cada um e a cada uma de vocês que vieram pelos gestos de carinho, de bondade. Que Deus recompense. E recompense também os bispos que vieram também de longe, não é? Mato Grosso é extenso, quem vem de São Félix do Araguaia, quem vem de Barra do Garças, de Primavera do Leste, de Rondonópolis, de Cáceres, o bispo mais vizinho são 500 quilômetros de distância, não é? Vizinhos de 500 quilômetros. Mas a nossa unidade, a nossa comunhão é muito mais do que as distâncias. As distâncias não são empecilho para a nossa comunhão, nossa unidade. Cada ano nós fazemos este encontro em uma das dioceses do nosso estado. E desta vez, Juína foi agraciada com a visita dos irmãos bispos. Alguém disse, os bispos vieram para levar embora o bispo daqui, mas não é verdade. Não é verdade. Até quando também não sei, se for até o fim da vida também serei agradecido a Deus, mas Deus é que sabe, e o mais importante é colocar-se sempre à disposição para fazer a vontade de Deus e servir naquilo que Ele nos pede. Queridos irmãos e irmãs, também como eu viajo muito, não tenho aquela oportunidade de acolher, eu como bispo, os nossos candidatos. Eles passam por aqui, alguns conseguem me encontrar e me visitam, e outros, em grande maioria, não conseguem, porque eu viajo muito. E eu me sinto muito bem, gosto muito de recebê-los, e eu sei que a nação, o estado, o município, nós precisamos sempre de pessoas comprometidas com a prática da caridade através do exercício público. Para nós da Igreja Católica, a política nunca foi vista com maus olhos, pelo contrário. Sempre incentivamos para que pessoas se preparem para esse exercício tão delicado, mas que é também tão generoso. Eu tenho quase 24 anos aqui no Mato Grosso, dos quais quase 18 anos de bispo, e nós temos precisado muito de pessoas públicas ligadas ao serviço político. E de todos nós precisamos, e sempre. Se eu tenho ido para Cuiabá, se tenho ido para Brasília, tenho sempre encontrado pessoas boas, sérias, comprometidas. Se tivemos bons serviços, se eu lembrar só da estrada, a pavimentação até Colniza, eu sei como foi grande esta luta, eu sei quantas vezes a nossa região foi bem representada por vereadores, prefeitos, chamando deputados, senadores, ministros, junto ao governo do estado, para que essa estrada viesse. Ela é fruto de uma unidade muito grande, de gente que tomou a sério o nosso pedido. Eu digo isso com alegria, porque eu tenho sentido esta proximidade. Temos encontrado pessoas que nos escutaram, ouviram o apelo da nossa região, tão distante, mas mais ainda é quase que tão abandonada, que ficamos por último. E nós queremos também fazer parte do bom desenvolvimento, do verdadeiro progresso do nosso estado, do Mato Grosso, que é o que mais cresce economicamente no Brasil. Que é o que mais cresce. Mas é preciso que também, diante do crescimento econômico, cresçamos também no desenvolvimento e crescimento social, equilíbrio social. A doutrina social da Igreja nos ensina muito como nós temos que valorizar. E estamos na direção de um outro pleito eleitoral. Os pronunciamentos da Conferência Nacional dos Bispos do Brasil e também dos bispos do Mato Grosso, eles levam em conta que nós tenhamos responsabilidade no exercício da nossa cidadania. O reino de Deus, nós podemos chamá-lo de bem comum. A estrada é o bem comum. Quanto benefício traz à nossa população? E outras iniciativas e necessidades que devem ser também assumidas por nós como Igreja Católica. E quero que rezemos pelo Brasil, Rezemos para que tenhamos o discernimento na hora de escolher os que vão nos governar no futuro. Precisamos deste discernimento, principalmente pautado pela verdade, pela honestidade e pela justiça. Que nunca nos faltem os princípios do Evangelho na hora de praticar a caridade na vida pública. Irmãos e irmãs, olhando para a liturgia da palavra de hoje, que é perdoar, o que resume tudo, eu estou lembrando de uma história que aconteceu aqui comigo na região, quando um jovem de uns 20 anos, ele estava muito doente, quase endoidou, doença psicológica. E quando tenho conversado com ele, perguntando por quê, ele disse: mataram um tio meu e eu quero vingá-lo. E estou arquitetando um plano para que alguém mate aquele que matou o meu tio. Me deu trabalho, bastante trabalho, várias conversas, e eu disse: não vai resolver. Você está tomando muitos remédios e você não vai ficar bom enquanto não mudar a sua cabeça, sua maneira de pensar, e não vai ficar bom enquanto o seu coração alimentar este desejo de vingança. Passados alguns meses, retornei à conversa, é longinho daqui. Retornei à conversa, já começou a superar a maneira de pensar sobre o desejo da vingança. E eu disse: você só vai ficar bom quando você perdoar. Você não vai precisar de remédio quando você conseguir perdoar. E eu sei também que perdoar, nem para mim, nem para você, é algo fácil. Mas a palavra de Deus de hoje também nos ajuda de como devemos treinar para o perdão. Ninguém consegue perdoar se não rezar bastante, se não rezar muito. Ninguém vai conseguir perdoar. Porque é só a oração que consegue desarmar o coração. Diante do Altíssimo, disse o livro do Eclesiástico, é preciso pedir em oração a graça da compaixão, a força da misericórdia e a capacidade de perdoar. Qual é o resultado do perdão? A paz. E aquele jovem, até hoje, casado, com filhos, não precisou mais de remédio depois que ele conseguiu perdoar. É um fato bem concreto, do que a espiritualidade pode dar, e que só a espiritualidade pode dar através da oração. Pedro, imagino, entre os 12, uma turminha na catequese, Jesus é o catequista, e ele pergunta, como tantas perguntas que ele sempre tinha para fazer para Jesus, e hoje a pergunta é: que devo, se meu irmão pecar contra mim, quantas vezes devo perdoar até 7 vezes? Até Pedro achava que era bastante 7 vezes. Mas Pedro não tinha o direito de impor limites para o perdão. Ele achava que podia. E Jesus disse: não te digo até 7 vezes, mas até 70 vezes 7. 7, 70, 7. Sempre um número perfeito para dizer: nunca, nunca se esgota o tempo e o limite para o perdão. Pessoas capazes de perdoar, pessoas de paz, são pessoas capazes de fazer grande bem no mundo, na família, na escola e na sociedade como um todo. A igreja, através da doutrina social, também ensinou que o perdão precisa de reparação. Nem sempre é possível. Nem sempre é possível. Quando alguém é matado, a vida deste não volta, por mais que se reze, por mais que se perdoe. Mas que reparação pode ser feita? A reparação, quando acontecem arrombos, diante da corrupção, por exemplo, que tipo de reparação deve ser cobrado pelo mundo, pela sociedade, diante da ética? A igreja, com a palavra de Deus, ela tem que nos ajudar a pensar e construir pessoas boas, porque pessoas boas fazem estruturas boas, instituições boas. Aliás, quem salva as instituições são as pessoas retas, pessoas que têm consciência clara, pessoas honestas. Mas quando, infelizmente, o dinheiro passa a ser o objetivo principal, quanto estrago? Quanto estrago pessoal e quanto estrago institucional também? Aproveitemos a espiritualidade do Evangelho para que perdoemos de coração. Fazendo a nossa parte, ganharemos a paz como consequência. Que na catequese, na liturgia e na celebração, nossa igreja possa ajudar a preparar estes bons cristãos, que sejam honestos cidadãos. Que a verdade seja o norte na hora de fazer nossas escolhas e tomar nossas decisões. O que cabe a um filho de Deus é agir perante a verdade. E a verdade, de fato, como diz Jesus, ela nos liberta. Rezemos pelo Brasil. Rezemos por nosso estado, por nossa região. Rezemos por aqueles que colocaram seu nome à disposição para poder servir na nossa região de modo especial, porque somos atingidos de maneira muito rápida e direta. Eu sei que tenho nomes que um dia tenho que agradecer de maneira pública, porque eu sei quanto colaboraram, principalmente diante da estrada, que foi a luta maior que nós tivemos. E são pessoas que pouco lembradas. E colaboraram muito, destravaram o projeto. Outros depois executaram, mas alguém destravou aquilo que era muito difícil, muito complicado. E graças a Deus, com humildade, conseguimos ter este benefício tão importante, tão bom para a nossa região. Continuemos a construir a nossa parte, dando a nossa contribuição pela oração, mas também com a palavra, com o diálogo, para que o bem maior aconteça em prol de todos. Que todos sejam beneficiados com as obras da fé, com as obras públicas, as obras da religião. Que Deus nos ajude e possamos avançar e cuidar bem da democracia, da soberania e do exercício da cidadania. Três palavras muito caras: democracia, soberania e cidadania. Palavras que a doutrina social da Igreja toma muito, muito, muito a sério. Senhor nosso bom Deus, que nos dais a graça de sermos cidadãos, cristãos, comprometidos com a fé, com o Evangelho, fazendo de nossa vida um serviço à verdade e um serviço ao bem comum de todos. Que nunca nos falte a tua bênção, a tua luz e a tua paz. Creio em Deus Pai, Todo-Poderoso, Criador do céu e da terra, e em Jesus Cristo, seu único Filho, nosso Senhor, que foi concebido pelo poder do Espírito Santo, nasceu da Virgem Maria, padeceu sob Pôncio Pilatos,
1: foi crucificado e morto sepultado,
0: desceu à mansão dos mortos, ressuscitou
1: ao terceiro dia, subiu ao céu e está sentado à direita de Deus Pai Todo-Poderoso, donde há de vir julgar os vivos e os mortos. Creio no Espírito Santo, na Santa Igreja Católica, na comunhão dos santos,
0: na remissão dos pecados,
1: na ressurreição da carne,
0: na vida eterna. Nossas preces apresentemos ao nosso bom Deus e rezemos depois de cada invocação. Por vossa misericórdia, ouvi-nos, Senhor.
2: Por vossa misericórdia, ouvi-nos, Senhor.
3: Que o Espírito Santo conduza a Igreja nos caminhos do perdão, da misericórdia, da compaixão, da conversão, fazendo dela uma comunidade viva que promove a paz e a reconciliação. Rezemos.
0: Por vossa misericórdia, ouvi-nos, Senhor.
3: Que os cristãos possam alcançar a plena unidade, testemunhando a todo mundo a paternidade universal de Deus. Rezemos.
0: Por vossa misericórdia, ouvi-nos, Senhor.
3: Que as pessoas que estão sofrendo qualquer injustiça não assumam a vingança e a violência como opção em suas vidas. Rezemos.
0: Por vossa misericórdia, ouvi-nos, Senhor.
3: Que a nossa mente e nosso coração sejam transformados pela misericórdia de Deus, para que por meio desta liturgia que celebramos, aprendemos, irmãos e irmãs, e a ter misericórdia para com eles. Rezemos.
0: por vossa misericórdia, ouvi-nos, Senhor. Por vossa misericórdia, ouvi-nos, Senhor. Por Cristo Jesus, na unidade do Espírito Santo.
4: Amém.

0: para irmãos e irmãs, para que o meu e o vosso sacrifício seja aceito por Deus Pai Todo-Poderoso.
1: Receba, ó Senhor, por tuas mãos esse sacrifício, para a glória do seu nome, para o nosso bem e de toda a Santa Igreja.
0: Inclinai-vos, Senhor, às nossas súplicas e acolhei benigno as oferendas dos vossos fiéis, a fim de que os dons que cada um trouxe em vossa honra sirvam à salvação de todos. Por Cristo nosso Senhor.
2: Amém.
0: O Senhor esteja convosco.
2: Meio de nós.
0: Corações ao alto.
2: O nosso coração está em Deus.
0: Demos graças ao Senhor nosso Deus.
2: É nosso dever e nossa salvação.
0: Na verdade, é digno e justo dar-vos graças sempre, Senhor Pai Santo, Deus eterno e todo-poderoso. Constantemente nos chamais a uma vida mais plena, e porque sois rico em misericórdia, sempre ofereceis o perdão e convidais os pecadores a confiar somente na vossa bondade. E a nós, que tantas vezes quebramos a vossa aliança, nunca nos rejeitastes, mas por Jesus, vosso Filho, nosso Redentor, unistes convosco a família humana, com um vínculo novo de caridade, tão estreito e forte, que nada poderá romper. Também hoje ofereceis tempo de graça e reconciliação ao vosso povo, e um novo alento para que em Cristo se converta a vós, enquanto sempre mais dócil ao Espírito Santo, se coloca ao serviço de todos. Por isso, cheios de admiração, exaltamos a força do vosso amor e, proclamando nossa alegria pela salvação, nos unimos às multidões dos céus, cantando sem cessar a uma só voz.

na verdade, ó Pai. Vós sois santo e desde a origem... Na verdade, ó Pai, vós sois santo e desde a origem...

0: vossos filhos.
1: Enviai o vosso Espírito Santo.
0: Quando outrora estávamos perdidos, incapazes de vos encontrar, vós nos amastes com imenso amor, pois vosso Filho, único justo, entregou-se à morte, não rejeitando ser pregado no lenho da cruz. Antes, porém, de seus braços abertos traçarem entre o céu e a terra o sinal permanente da vossa aliança, Jesus quis celebrar a Páscoa com seus discípulos. Ceando com eles, tomou o pão, pronunciou a bênção de ação de graças, partiu e o deu a seus discípulos, dizendo: tomai todos e comei, isto é o meu corpo que será entregue por vós. Do mesmo modo, no fim da ceia, Jesus, sabendo que ia reconciliar em si todas as coisas, pelo sangue a ser derramado na cruz, tomou o cálice repleto do fruto da videira, deu-vos graças novamente e o entregou a seus discípulos, dizendo: tomai todos e bebei. Este é o cálice do meu sangue, o sangue da nova e eterna aliança, que será derramado por vós e por todos para a remissão dos pecados. Fazei isto em memória de mim.

0: Mistério da fé.
1: Anunciamos, Senhor, a vossa morte e proclamamos a vossa ressurreição. Vinde, Senhor Jesus.
0: Fazendo, pois, memória de vosso Filho Jesus Cristo, nossa Páscoa e certeza da paz definitiva, celebramos sua morte e ressurreição, e aguardando o dia feliz de sua vinda gloriosa, nós vos oferecemos, Deus fiel e misericordioso, a vítima que nos reconcilia convosco. Aceitai, ó Senhor, a nossa oferta. Olhai com amor, Pai misericordioso, aqueles que unis a vós pelo sacrifício do vosso Filho, e concedei que pela força do Espírito Santo, os que participam do único pão e do mesmo cálice, sejam congregados em Cristo num só corpo, no qual todas as divisões sejam superadas.
1: O Espírito nos una num só corpo.
0: Conservai-nos sempre em comunhão de fé e amor, unidos ao Papa Leão e a mim, vosso indigno servo. Ajudai-nos a esperar juntos a vinda do vosso reino, até o dia em que diante de vós formos santos entre os santos na morada celeste, ao lado da Virgem Maria, Mãe de Deus, dos apóstolos e todos os santos, e com nossos irmãos e irmãs já falecidos, que confiamos à vossa misericórdia. Enfim, libertos das feridas do pecado e plenamente transformados em novas criaturas, felizes cantaremos a ação de graças do vosso Cristo, que vive para sempre. Por Cristo, com Cristo e em Cristo, a vós, Deus Pai Todo-Poderoso, na unidade do Espírito Santo, toda honra e toda glória, por todos os séculos dos séculos.

0: Pai nosso que estais nos céus, santificado seja o vosso nome. Venha a nós o vosso reino. Seja feita a vossa vontade, assim na terra como no céu. O pão nosso de cada dia nos dai hoje. Perdoai-nos as nossas ofensas, assim como nós perdoamos a quem nos tem ofendido. E não nos deixeis cair em tentação, mas livrai-nos do mal. Livrai-nos de todos os males, ó Pai, e dai-nos hoje a vossa paz. Ajudados pela vossa misericórdia, sejamos sempre livres do pecado e protegidos de todos os perigos, enquanto aguardamos a feliz esperança e a vinda do nosso Salvador Jesus Cristo.
1: Vosso é o reino, o poder e a glória para sempre.
0: Senhor Jesus Cristo, dissestes aos vossos apóstolos: eu vos deixo a paz, eu vos dou a minha paz. Não olheis os nossos pecados, mas a fé que anima a vossa igreja. Dai-lhe segundo o vosso desejo a paz e a unidade. Vós que sois Deus com o Pai e o Espírito Santo.
2: Amém.
0: A paz do Senhor esteja sempre convosco.
2: O amor de Cristo nos uniu.
0: Cordeiro de Deus,
3: que tirais o pecado do mundo, tende piedade
4: de nós.
3: Cordeiro de Deus,
2: que tirais o pecado do mundo, tende piedade de nós. Cordeiro de Deus, que tirais os pecados do mundo, dai-nos a paz.
0: Felizes os convidados para a ceia do Senhor. Eis o Cordeiro de Deus, eis aquele que tira o pecado do mundo.
2: Senhor, eu não sou digno de que entreis em minha morada, mas dizei uma palavra
4: e serei salva.

0: Obrigado, Senhor, pela palavra que nos dirigiste. A palavra que ajuda a vencer o rancor, a raiva, a vingança. A palavra que é perdão, que é compaixão, que é misericórdia, que nos dá a paz. Fazei, Senhor, que esta palavra nos fortaleça e molde o coração para perdoar sempre e de coração. Perdoar de coração. Oremos. Senhor, o vosso dom celeste penetre em nossas mentes e nossos corpos, para que em nós prevaleça sempre não o sentimento, mas a força deste sacramento, do pão da palavra e do pão da Eucaristia. Por Cristo nosso Senhor.
1: Na saída da missa, estão vendidos os famosos pães de São Carlos e São Francisco. Na saída da missa, estarão sendo vendidos os famosos pães de Santa Clara e de São Francisco em prol do mosteiro. Pedimos que todos auxiliem nessa causa.
0: Também nós celebramos esta missa de hoje pelo sétimo dia de Graciele Tiziane Marques. Tem familiares aqui? Talvez venham à noite. Ah, sim, está aqui. Ok. Então que a misericórdia de Deus, a compaixão de Deus lhe dê o descanso eterno. Que esta pessoa, Graciele, fique em paz junto de Deus. E que vocês também sintam a força da fé e da esperança. E nós podemos rezar assim: dai-lhe, Senhor, o descanso eterno e que a luz perpétua a ilumine e descanse em paz. Amém. O Senhor esteja convosco.
1: Meio de nós.
0: Pela intercessão de Nossa Senhora Aparecida, de nossos padroeiros, do Coração de Jesus, Imaculado Coração de Maria, abençoe-vos o Deus Todo-Poderoso, Pai e Filho e Espírito Santo.
1: Amém.
0: Logo mais tem o compromisso em Conselvão, quase 400 quilômetros de caminho ainda. Obrigado pela oração, obrigado por tudo.
2: Irmãos e irmãs, sede misericordioso como o Pai do céu é misericordioso. Ide em paz e o Senhor vos abençoe.
1: Graças a Deus.

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0: dia, bom dia. São 10 horas e 27 minutos. Está no ar mais um programa. Querência Amada, o programa que traz a boa música gauchesca e as bandias do sul do Brasil através da sua rádio Nazaré FM 89.5. E temos na direção, se der extrapassou, o nosso bispo Dom Eurico. E na produção está nosso amigo William Ribeiro. E a apresentação fica por conta desse Gaudério, Carlos Pedroso, amigo de todos, até uma hora da tarde, levando o melhor da música gauchesca a todos os lares de Juína e a nossa querida região noroeste.
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0: Domingão, dia 13 de setembro de 2026. Sejam todos bem-vindos. Faltam 109 dias para 2027. Primeiramente, quero agradecer a Deus por nos conceder vida e saúde. Mais um domingo estarmos por cá. Agradecer a Deus pela minha família, agradecer a Deus pela amizade, o nosso trabalho, o nosso alimento. Domingão é dia de agradecer a Deus, é dia do Senhor. Por isso, sempre nas mãos de Deus os nossos trabalhos. Porque a vida, ela é um dom de Deus e nós, servidores da vida e da esperança. E como é bom estar por cá, né? E eu pergunto a você que está do outro lado, como é que foi a sua semana? Fala pro Carlos Pedroso, a minha foi maravilhosa, graças a Deus. Muito trabalho, com saúde, né? Família de bem com a vida. Não tem coisa melhor, né? E junto com os amigos ainda no final de semana, fica melhor ainda, né? Barbaridade! Quero saudar nossos amigos de Castanheira, Juruena, Cotriguaçu, Aripuanã, Colniza, nossos amigos lá do Guariba, nossos amigos também de Brasnorte, Água da Prata, Rio Juruena, aí do Rio Preto, Terra Roxa, Filadélfia, nossos amigos de Fantanila, Sítio Chacras e Fazendas, nossos módulos bairros da nossa querida Juína. A partir de agora, o telefone já está liberado, você pode pedir a sua música no 6635662702, o WhatsApp do Carlos Pedroso também, o 992033589. Essa sua música gauchesca, que vamos ter o imenso prazer de atender a todos os nossos ouvintes, se for possível, né? 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E já estamos por cá com participação, né? Quero saudar meu amigo Rodrigo, lá da ponte do Rio Juruena, né? Vulcanizadora RZ, mas hoje ele está lá na Água da Prata, está na casa do sogro, tomando um chá gelado, degustando uma costela. Abraço, Rodrigo, abençoado domingo para você e toda a sua família aí na Água da Prata. Quero saudar também meu amigo Adriano, popular Maranhão. Bom dia, Carlos Pedroso, melhor locutor do Brasil. Ele é muito carinhoso, né? Abraço, meu amigo Adriano. Ontem estivemos juntos comendo um delicioso churrasco aí na Flor da Serra, comunidade Santa Marta, juntamente com a comunidade, uma confraternização, a comunidade, juntamente com a pastoral da família da paróquia Santo Agostinho. Foi uma noite maravilhosa, foi um dia especial para toda a pastoral e aí a comunidade Santa Marta. Quero agradecer a toda a família Lobato, seu José, aí que está sempre curtindo o programa, também dona Cleusa, meu amigo Gilberto, toda a família Lobato nos acolheram muito bem ontem lá na Flor da Serra, né? E vamos trazer música, você sabe que aqui é pouca conversa e muita música. Grupo Marcação, Chiquita.

0: Moçada, buena barbaridade. Quero saudar aí seu Artemio Meuri, lá da linha F, Terra Roxa. Cíntio Soledade, Dona Evanilde, aquele abraço pra todos vocês. Daqui a pouquinho tem com o grupo Os Fagundes, né? Tô no Navaneirão, né? Abraço, seu Artemio. Abençoado domingo pro senhor, pra toda a sua família. A Intera Roxa, Sítio Soledade. Gente boa, barbaridade. Diz que lá na Flor da Serra já passou ônibus, né? Diz que já passou ônibus. E o meu amigo Gilberto disse que já pode tomar um chá gelado, barbaridade, né? Quero saudar meu amigo Silvio também, da família Lobato, nossos amigos que estão sempre curtindo a Nazaré FM.
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0: Daqui a pouquinho tem aí o Teixeirinha, espero ser feliz, pro nosso amigo Rodrigo, que está lá na Água da Prata, né? 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Já vamos trazer os Fagundes, toma no Vaneirão, em nome todo especial da Confiança Contabilidade, a contabilidade é essencial para o sucesso da sua empresa, com o mercado aí cada vez mais competitivo, 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Noite cheirando a querência. Eita, coisa boa, barbaridade. Eu quero saudar aí meu amigo Rock. Bom dia, Carlos Peduso. Estamos aqui no sítio Nossa Senhora do Rosário, em Castanheira. O Antônio, Renê e o Rock. Estamos aqui queimando uma flaudinha, mas não queima, só dá aquela tostada, tchê. E tomando aquele chá gelado, Carlos Pedroso, um abraço, Rock, abençoado domingo para você e toda a sua família e todos os seus amigos. Também Ana Maria, Fazenda Londrina, Cuida de Mim, Meu Amor, Carlos Pedroso, essa música com Valdir Paz, ofereço para todos os ouvintes. Ana Maria, abençoado domingo para você e toda a sua família também. O Wilson, bom dia, estamos ligados no seu programa, meu amigo Adenor Igote, um abraço Adenor, Adriana e toda a família estão curtindo o programa, Antenor, um abraço a essa família maravilhosa que estão sempre aí curtindo o programa. Paulo Sérgio, tá curtindo o programa, já já eu vou ouvir seu áudio aqui. Também, deixa eu ver por aqui, Luiz Carlos Furquim, módulo 6. Gostaria de ouvir aí música. Envelhecer não é fácil, é, com certeza, mas é tão bom envelhecer, né? É, porque senão a gente vai mais cedo, né? Lá pro andar de cima. É, ele que oferece aí para a sua esposa Silene, seu filho Kaique e toda a família Nazaré de Comunicação. Daqui a pouquinho tem Envelhecer não é fácil. Quem está curtindo também o programa é lá em Vila Rica. Bom dia, meu mano. Estamos aqui curtindo o programa, meu mano Clacir Pedroso. Um abraço, mano. Toda a família aí em Vila Rica, no Mato Grosso, pertinho do Pará e Tocantins. Os Fagundes, vem pra nós cantar aí. Tô no Vaneirão.

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0: Muito bem, estamos de volta, 10 horas e 54 minutos, dando sequência aqui no Querência Amada, nessa manhã de domingo, dia 13 de setembro de 2026. Sejam todos bem-vindos e bem-vindas, você que está participando aqui do programa. Muito obrigado aí pela preferência, né, e a participação aqui no programa. Juvildo Balic, bom dia. Carlos Pedroso, abençoado domingo a todos os ouvintes, a você e da emissora, muito obrigado. Estamos ouvindo aqui na Gleba Iracema 3. Eu, meu esposo José, toca pra nós aí uma bem gaúchesca, né? O meu irmão Gildo, cunhada Olívia, sobrinha Elisa e toda a família. Valeu, muito obrigado, Juvildo. E também a Jesuína Gonçalves, da comunidade, da paróquia Santa Catarina, de Alexandria, módulo 6. Carlos, a próxima, manda pra todos que estão na escuta e toda a minha família. Jesuína, abençoado domingo para você, abençoado domingo para toda a sua família. Dona Maria Francisca, da São José Operário. Carlos, gostaria de oferecer essa música, Envelhecer Não É Fácil, para todos os idosos, para todos os ouvintes, para Dona Gringa, lá em Castanheira. Abençoado domingo a todos, Carlos. Saúde e paz. E vamos balançar o esqueleto, Carlos Pedroso. Aqui nós dança barbaridade. Eita, coisa boa. Muito bem, quero saudar meu sobrinho Emerson, Andréia, lá em Vila Rica também, a Tânia, a Sandrinha, minha cunhada Janete, meu mano Clacir, estão lá sapecando aquele carneirinho, tomando aquele chá gelado, bom demais da conta, né? Quem está ligadinho também no programa, seu Ovidio Pizzinato, lá no setor aeroporto, o Rudi, a família estão aí curtindo no setor aeroporto, vai pra vocês também essa linda canção daqui a pouquinho, Envelhecer Não É Fácil, né? Quem está curtindo o programa também, meu amigo Odair, abraço Márcia, sua esposa, tem uns aí, mais participação, deixa eu ver aqui, né? Fala comigo, meu amigo Paulo Sérgio, tudo bem?
1: Bom dia, meu amigo Carlos Pedroso.
0: Bom dia!
1: Toca o Velho Casarão pra nós aí.
0: Beleza, daqui a pouquinho tem Velho Casarão pra ti. Deixa eu ver por aqui, tem o Odair falando com a gente também. Bom dia, Odair.
2: Bom dia, meu irmão.
0: Bom dia!
2: Estamos aqui curtindo 89.5.
0: Quero eita, coisa boa! Quero mandar
2: a próxima música aí pra toda a indiada que tá curtindo aí a 89.5. Um abraço.
0: Valeu, meu amigo Dair, Márcia, toda a família aí curtindo a Nazaré FM. Que alegria imensa ter a participação de vocês, hein? 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Quero saudar também o meu amigo Moacir. Vai falar com o Carlos Pedroso. Bom dia, Moacir. Tudo certo?
3: Bom dia, meu amigo Carlos.
0: Bom dia, bom dia.
3: Hoje vai o oferecimento. Família Borba, família Fris e a família Martins. Família Martins é lá de Conselvan. A minha irmã Marley. Saindo pra lá agora, tá dentro do busão.
0: Eita!
3: Tá quase perto, quase chegando na. Tá na coisa lá, com o seu van. Um abração pra todos os ouvintes. E o tio Wilton, né? Wilton Almeida.
0: Ah, meu amigo Wilton Almeida! Encontrei ele hoje na feira, né? Fazendo as suas compras pra semana. Bom demais da conta, né? Encontrei ele hoje na feira, né? Fazendo as suas compras pra semana.

Certo? Abraço, bom domingo para você. Que Deus te abençoe sempre. Toda a família Veronese também está curtindo o programa lá na Fazenda AgroSans, em Juara. Está curtindo meu amigo Samuel Ananias. Abençoado domingo para ti também. Quero saudar também, já vou ouvir o áudio da Cristina Ramires, está por cá também. Meu amigo Wilson na Palmiteira, a dona Elide, abraço para todos vocês. Pede música, não corte o cabelo. Diz que lá não passa ônibus, não, né? Mas passa o Fuscão Preto. Diz que já pode tomar o chá gelado. Quando passa o ônibus, a Kombi, né? Já pode tomar o chá gelado. E também quando passa o Fuscão Preto, também pode, né, meu amigo Wilson? Abençoado domingo para ti. Seguido de vez. Quantas participações aqui no programa, Querência Amada. A gente só tem que agradecer o carinho que vocês têm por essa emissora que leva sempre a boa notícia, o evangelho de Jesus Cristo e também a boa música gauchesca, sertanejo raiz. Tem uma programação para toda a família, a Nazaré FM. 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Abraço, meu amigo gringo. Norma é toda a família. Muito bem, deixa eu ver por aqui. 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Um abraço. Abraço, Edna, e o meu grande amigo Carlos. Deixa eu ver por aqui, temos mais participação aqui no programa. Quem está na escuta do programa, meu amigo Valmir Viglo. Carlos, estamos aqui e na escuta do Querência Amada. Maravilha, maravilha, bom demais da conta, né? Já vou atender também a Luzia. Bom dia, Carlos Pedroso. Quero parabenizar minha filha Elizabeth Patrícia Mariano, pelo seu aniversário, que Deus te proteja, te ilumine. Pedir a próxima música, Carlos, a todos aqui do sítio Santa Luzia, comunidade São Brás. Um abraço a todos aí do sítio Santa Luzia, comunidade São Brás. Aquele abraço para todos vocês. Abençoado domingo e parabéns aí, Elizabeth. Saúde e paz e que Deus te conceda vida longa. Vamos trazer música. E você que está participando do programa vai concorrer a ingressos aí
para o jantar na quarta-feira, né? Que vai ter abertura aí da,

0: da Semana Farroupilha, né? E também vai ter aí os ingressos para o baile. Dois ingressos para homem, dois ingressos para mulher para a sexta-feira e um ingresso também para o almoço no domingo no CTG. Lembrando os pagos, a abertura da Semana Farroupilha do dia 16 até o dia 20. Dia 20 é dia do gaúcho, né? E vamos trazer essa linda canção? Envelhecer não é fácil, mas é bom demais também, né?
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0: Muito bem, ouvimos aí. É, Valdir Paz, cuida de mim, meu amor. Também envelhecer não é fácil. 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Quero saudar a toda a equipe da JL Sonorização e LED e MV Eventos, que tivemos aí ontem na Feijoada do Bem, né? Trabalhando barbaridade, meu amigo Júnior Lupe, meu amigo Gabriel, estão lá na desmontagem do som, né? Do painel de LED. Estão aí curtindo o programa Querência Amada, meu grande parceiro, o homem do Brasil sertanejo, de segunda a sexta-feira, das 4h30 da manhã, agora só até às 6, né, meu amigo Júnior Lupe? Abraço, abençoado domingo pra você. Daqui a pouquinho, ó, tem o Sandro Oliveira, né? O Chorão, vai pra todos os Chorão, meu amigo Júnior. Tem gente que chora, barbaridade, que nem desagauchada de barriga cheia. E é deste jeito, daqui a pouquinho tem o Chorão, né? Quero saudar, deixa eu ver por aqui, a dona Cristina vai falar com o Carlos Pedroso, mandando seu alôzinho aqui.
1: Bom dia, meu amigo.
0: Bom dia, bom dia. Carlos Pedroso.
1: Eu te desejo um bom dia. Põe uma música bem bonita aí pra mim. Tá bom, meu filho? Um programa muito bom, abençoado.
0: Eita, tchau. Coisa boa!
1: Aqui passa ônibus, passa o Fuscão, mas que ninguém pode tomar. Tem que tomar só leite.
0: Só leite?
1: Café com leite, café tá com bom? Leite.
0: Eita, coisa boa.
1: Toma quem pode, né?
0: É, com certeza. Dona Cristina, um abraço. Abençoado domingo para a senhora. Também a Vani Maria dos Santos. Bom dia, Carlos Pedroso. Estamos ligados na Nazaré FM. Valeu, abençoado domingo para todos vocês. Daqui a pouquinho tem uma música especial aí. Vou trazer uma linda canção para aniversariante, né? A Elizabeth Patrícia, né? Também, meu amigo Juan Carlos, já vou ouvir seu áudio. Meu amigo Jailson Bach, lá de São Lourenço do Oeste, deve estar na estrada, meu amigo caminhoneiro, né? Eu quero saudar a todos os nossos amigos caminhoneiros que estão dando carona para a Rádio Nazaré FM, meu programa Querência Amada, vocês que estão chegando na nossa querida Juína, sejam bem-vindos, e vocês que estão pegando a estrada dos outros estados, nosso querido Brasil, abençoado seja o caminho de vocês aí, tá certo? Trabalho aí que vocês fazem com muita responsabilidade, com certeza, né? 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Muito bem, minha comadre Dati na Palmeira está curtindo, ela e o meu compadre Pereira, meu amigo Edson, diz que o Chorão é a cara do nosso amigo Júnior Lupe. Eita, Júnior, essa é pra você, a minha amiga Dati, nossa comadre, que é a sua amiga aí, tá mandando pra você o Chorão, né? Barbaridade! É nada, nosso amigo Júnior Lupe é o homem mais alegre que tem Juína. 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Um abraço, seu voto, na Ivani e toda a família. Muito bem, a minha comadre disse também é a cara do Edson. Disse que o Edson é chorão também, barbaridade. O Edson que ama as músicas dos atuais, né? Eita, meu amigo Edson, um abraço a todos vocês na Palmeiteira, curtindo o Querência Amada. Já eu vou trazer aqui, deixa eu ver por aqui, já vou ouvir o áudio do nosso amigo Juan Carlos, mas eu vou trazer o Teixeirinha, né? Teixeirinha, Velho Casarão, daqui a pouquinho tem Menina Não Corta os Cabelos, pro meu amigo Wilson da Palmeiteira, e o Velho Casarão é pro meu amigo Paulo Sérgio, né? 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Vem chegando o Teixeirinha, enquanto eu vou ouvir, tem uns 3 ou 4 áudios aí pra gente ouvir, né? Pra gente soltar no ar. Teixeirinha, Velho Casarão.

0: 11 horas e 23 minutos. 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Vamos ouvir aí os áudios, nosso amigo Juan Carlos Liane, estão aí curtindo o programa, né? Estão ligadinhos aí no setor industrial. Bom dia, meu parceiro!
1: Carlos Pedroso.
0: Bom dia!
1: 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Manda pra nós aí um baitaca, cordiona véia.
0: Beleza, daqui a pouquinho tem cordiona véia com porca véia, né, por aqui. Vou ver se eu acho com baitaca aqui, tá certo? Mas vamos tocar sim, né? Deixa eu ver aqui meu amigo Jailson Bach, que está lá na divisa de Santa Catarina com o Paraná. Tá frio, né?
2: Bom dia, Carlão. Muito frio aqui na divisa do estado do Paraná, Santa Catarina. Fazendo um picadinho aqui com cebolado, pá. Comer com pão.
0: Eita, coisa boa, carinha. Hein?
2: Tá bom, um abraço. Deus abençoe. Fique na paz, todo mundo aí. Câmbia.
0: Câmbia! E já mandou a foto aqui do disco, ó, aquele picadinho acebolado, dá água na boca, né? Uma hora dessa, são 11 horas e 25 minutos, menino do céu. Dona Lourdes de Neve vai falar com o Carlos Pedroso.
3: Oi, bom dia, Carlos Pedroso, tudo bem?
0: Tudo bem.
3: Um feliz domingo para nós todos. Ô, Carlos Pedroso, toca o chorão aí para nós. Pereça aqui, principalmente pro Ademir.
0: Tem chorão aí?
3: Meu esposo, ofereço para todos os meus vizinhos aqui. Toca a música do chorão aí para mim. Os monarcas. Beleza, Carlos Pedroso?
0: Beleza.
3: Fica com Deus. Um feliz domingo para vocês aí. Pra nós todos.
0: Valeu, dona Lourdes. Tem chorão por aí também, dona Lourdes? Barbaridade. Quero saudar meu amigo Maninho. Bom dia, meu amigo Carlos Pedroso. Tudo bem? Tudo na paz, graças a Deus. Manda um abraço aí para toda a minha família, a minha esposa Luara, também meu filho José, João Pedro, e a todos os ouvintes e toda a equipe da Rádio Nazaré FM. Abençoado domingo para você, meu amigo Maninho. Também está curtindo o programa, meu amigo Jandrair Pagnossati. Um abraço, Jandrair. Toda a família Batista aí no setor industrial estão curtindo a Nazaré FM. Vamos trazer música? Vamos trazer aí. Deixa eu ver por aqui. Menina, não corta os cabelos. Musical Esperança, essa linda canção.

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3: 11 horas e 36 minutos. Dando sequência aqui no programa, querida amada, meu amigo Júnior Lupe. Esse homem não tem tristeza de jeito nenhum, né? Um abraço, meu parceiro, Deus abençoe você. Daqui uns dias estamos por cá, né? Apresentando o Brasil Sertanejo, né? O homem vai pegar uns dias de férias e o Carlos Pedroso vai estar por cá, né? A partir das 4h30 da manhã. Eita, coisa boa. Quero saudar meu amigo Will, lá da Autoescola Interlagos. Quero saudar também a Dayana, né? Estão na escuta, diz que o ônibus já passou por lá. Já pode tomar o chá gelado, com certeza, meu amigo Will. Abençoar domingo pra você também, a Dayana. Quero saudar também, deixa eu ver por cá, a Nilva. Nilva da Cerâmica Pantanal, que está aí contratando pessoas para serviços gerais, né? Interessados, falar com a Nilva, né? 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Olha aí, ó. Boa oportunidade para você que está procurando serviço.
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3: Muito bem, quero saudar minha amiga Liane Jacinto, está curtindo o programa. Liane, aquele abraço para você, diz que ouviu aí a música Menino Não Corta os Cabelos, que lembra muito da mamãe, né? Um abraço aí, também meu amigo Juan Carlos. Homem do teclado. Quero saudar meu amigo Júnior também, Gisele, estão aí curtindo o programa. Um abraço para também seu Antônio, dona Fátima, Bodezan, toda a família aí. Sempre ligadinhos aqui no programa, Querência Amada. É um prazer muito grande pra gente aqui ter a participação de vocês aqui no programa, hein? Quero saudar também a nossa diretora, Silete Trapasson, nosso amigo Valdir, meu esposo, estão aí curtindo o programa. Minha amiga Dej, lá na Palmiteira, também está sempre ligadinho aqui no programa. Dej, aquele abraço para você. 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Eu quero saudar a todo o grupo do Churrasqueiro que estão aí curtindo o programa Querência Amada, ligadinho sempre aqui na Nazaré FM. Os meus amigos churrasqueiros aí da paróquia Santo Agostinho, ligadinhos, né? Meu amigo seu Arlindo, também o Haroldo está lá no Guariba, também o Balu, meu amigo Bido, Chicuta, também o Edinho lá na linha 9, meu amigo Sidney, que está lá no Rio Preto curtindo, meu amigo Edson, aí da Cerâmica Zanin, também meu amigo Gilberto Lobato, toda a família aí na Flor da Serra, que nos acolheram muitíssimo bem ontem com a confraternização da a pastoral da família e também da comunidade Santa Marta, né? Um dia e uma noite muito agradável com toda a família Lobato e todos aí da comunidade Santa Marta. 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Meu amigo César Mineiro, já eu vou ouvir seu áudio, tá lá em Castanheira curtindo a Nazaré FM. Deixa eu ver por aqui, dona Palmira Marcelino, bom dia, Carlos Pedroso, estamos ouvindo aqui na Chácara Teixeira. Abraço a todos vocês, abençoado domingo. Dona Palmira Marcelino. E vamos ouvir essa linda canção, deixa eu ver por aqui. Essa vai para minha amiga Nice Veronese, que pediu aí, Não Adianta no Dia da Morte, essa música com Renata e Juninho.

Muito bem, 11 horas e 45 minutos. Renata e Juninho, não adianta no dia da morte, com certeza, não adianta levar flores, não adianta levar coroas, não adianta ter um belíssimo caixão, não adianta ter a melhor roupa. Se você não valorizar as pessoas em vida, com certeza a gente tem que sempre homenagear as pessoas que estão aqui, que você pode abraçar, você pode dar aquele beijo na pessoa que você ama. Então, fale hoje mesmo, fale agora mesmo com aquele que está do seu lado sempre, todos os dias. Fale quem você o ama. Dá aquele abraço apertado, dá aquele beijo carinhoso. Porque depois não adianta, depois que morrer, não adianta levar flores no cemitério, que essa pessoa não vai ter sentimento mais, né? Não adianta, que nem dizia os antigos, afundar o careiro a caminho do cemitério, que não vai adiantar mais nada. Tem que fazer afundar o careiro agora quando está vivo, né? Para visitar os amigos, para visitar a família. É assim que valorizamos a nossa vida. Eita, música linda, barbaridade. Obrigado, Nissa, aí pelo pedido. Nissa Veronese, meu amigo Chico, quero saudar a dona Helena, meu amigo Teco, Juliana, a família Veronese aí curtindo o programa. Muito bem, vem aí. 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Para o jantar na quarta-feira, também tem o almoço domingo e temos 4 ingressos aqui pro bailão na sexta-feira, no finalzinho do programa. Aí o Felipe, meu filhão, está aí para assessorar o pai, para nós fazer o sorteio no finalzinho do programa. Você que está participando, está concorrendo aqui esses ingressos, tá certo? Quero saudar meu amigo Idalmir Teixeirinha, parabéns, Carlos, pelo programa, aqui estamos ligadinho no programa, né? É, deixa eu ver por aqui, estamos na casa do seu Luciano, dona Catarina e a Sandra, filando uma boia hoje, ouvindo seu programa, que maravilha, né? Abraço meu amigo Idalmir Teixeirinha, quero saudar também dona Lúcia, seu Bedim da Lotérica Juína, estão aí curtindo sempre o programa, muito obrigado aí pela sintonia. Meu amigo Zezão, tia Idete, módulo 5, também estão ligadinho no programa. Meu amigo Ademir Batista, bom dia, Carlos Pedroso. Tá com um vaneirão sambado aí pra gente, né? Para todos que estão na escuta do programa. E aí toda a equipe da Nazaré FM. Valeu, já vou ouvir aí. Tem o seu Ademir, Armindo Batista também mandando seu áudio aqui. O Walter também. Meu amigo César Mineiro não deu pra ouvir o áudio ainda, mas vou trazer uma música aqui com o grupo Minuano, nossa vaneira, enquanto eu vou ouvir todos esses áudios aí pra gente soltar no ar, em nome todo especial da Matsuda Nutrição Vale do Arinos, o melhor para o seu rebanho, para a vaca leiteira, bezerro, gado de corte, para a sua tropa, está na Matsuda Nutrição Vale do Arinos. 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
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Vamos trazer música, vamos trazer aqui, enquanto eu vou ouvir todos esses áudios, tem o Jonas também, né? Aí do Parque dos IPs, tá curtindo o programa também, mandando áudio aqui, a Ana Maria de Moraes, a Zildinha Machado também, muitas e muitas participação aqui no programa Querência Mato. E essa vai pra você, meu parceiro Júnior Lúcio.

0: 11 horas e 55 minutos. Vamos falar com o nosso amigo César Mineiro, lá em Castanheira. Bom dia, meu parceiro.
1: Boa tarde.
0: Pedro. Pra mim é bom dia.
1: Aqui é César Mineiro na área. Fala com o amigo Pedroso. Pedroso, como é que tá o tilidão aqui? Aqui tá um sol, Pedrozão. Que tem um sol pra cada fio de cabelo da cabeça.
0: Eita!
1: Bora. Manda pra nós aí, relembrando os pagos aí, se você não tiver tocado, você acha outra gauchesca muito boa pra nós aí. E tamo aqui, na área, aqui em Castanheira, no Pega do Ouro Branco. Vamos que vamos, meu filho. Deus na frente e nós só na obediência. Vamos que vamos.
0: Valeu, César. Abençoado domingo pra você e toda a família. Um bom trabalho aí na tiragem do Ouro Branco, né? Meu amigo Walter, disse que já passou o ônibus por lá. Bom dia.
2: Tudo bacana, companheiro. Já passou o ano por cá.
0: Já passou.
2: Bora pra cima. Bom domingo. Manda aí os fotos caminhoneiros pra nós, por favor, companheiro. Bacana. Esse minha esposa Lucineia. Estamos por cá, na escuta do seu programa. Tomando um chá gelado aí, de lei. Bom dia a todos. Bom domingo.
0: Valeu, Walter, nosso amigo caminhoneiro. Sempre aí, quando tá na estrada, dando carona pra Rádio Nazaré FM. E hoje tá em casa, né? Tomando aquele chá gelado, sapecando aquela carninha, bom demais da conta. Walter, abençoado domingo pra você e toda a sua família. Também, meu amigo Armindo Batista, tudo certo?
3: Bom dia, bom dia. Tamo na escuta também.
0: Eita, coisa boa. Valeu, seu Armindo, dona Fátima, e sempre curtindo a Nazaré FM. Abençoado domingo pra vocês. Jonas, tudo certo?
4: Tarde, boa tarde, Carlos Pedroso. Tô indo almoçar agora.
0: Eita!
4: Hein, toca a música aí do Tchê Garotos, a escolha é sua.
0: Beleza.
4: Quer participar do sorteio que você vai realizar daqui a pouquinho.
0: Valeu, meu amigo Jonas, lá do Parque dos Ipês, curtindo a Nazaré FM. Ana Maria de Moraes, tudo certo?
5: Bom dia, Carlos Pedroso.
0: Bom dia. Bom? Tudo bem?
5: Eu queria que você cantasse parabéns pro meu neto, que faz aniversário amanhã. O nome dele é Wesley Thiago.
0: Wesley.
5: Desejo ele muita saúde, tudo de bom, muita paz, que Deus abençoe ele. E eu ofereço a música do programa para ele também. Tudo de bom para você, um bom domingo.
0: Muito bem, dona Ana Maria. Wesley, Deus te abençoe com muita saúde, muita paz e que Deus conceda a você vida longa. No finalzinho do programa, nós vamos tocar aí os parabéns com Teixeirinha para todos os aniversariantes. Também minha amiga Isildinha Machado está curtindo o programa, beleza? Daqui a pouquinho eu passo para você, Isildinha, o contato aí para ti, tá certo? Comprar as cartelas, né? Também está curtindo o programa a Cleci Menegatti. Bom dia, cara. Estamos ligados no seu programa. Muito bem. Também a Juscelva. Juscelva, boa tarde, Carlos Pedroso. A próxima música, Gaúcha, ofereço para todos que estão na escuta do programa. Quero participar do sorteio. Já está participando aqui, tá certo? Um abraço a todos vocês.
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0: Muito bem, quero saudar também.

0: 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Vamos ouvir música? Vamos então ouvir o Baitaca, Gordiona Véia.
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anjo do Senhor anunciou a Maria, e ela concebeu do Espírito Santo. Ave Maria, cheia de graça, o Senhor é convosco. Bendita sois vós entre as mulheres, e bendito é o fruto do vosso ventre, Jesus. Santa Maria, Mãe de Deus, rogai por nós, pecadores, agora e na hora de nossa morte. Amém. Eis aqui a serva do Senhor, faça

0: Se em mim segundo a vossa palavra. Ave Maria, cheia de graça, o Senhor é convosco. Bendita sois vós entre as mulheres, e bendito é o fruto do vosso ventre, Jesus. Santa Maria, Mãe de Deus, rogai por nós, pecadores, agora e na hora de nossa morte. Amém. E o Verbo divino se fez homem e habitou entre nós. Ave Maria, cheia de graça, o Senhor é convosco. Bendita sois vós entre as mulheres, e bendito é o fruto do vosso ventre, Jesus. Santa Maria, Mãe de Deus, rogai por nós, pecadores, agora e na hora de nossa morte. Amém. Rogai por nós, Santa Mãe de Deus, para que sejamos dignos das promessas de Cristo.
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0: Ô, 12 horas e 16 minutos, dando sequência aqui no programa Querência Amada. Muito bem, dona Fátima Aguiar vai falar com o Carlos Pedroso, tudo certo?
1: Oi, Carlos Pedroso, também tá dando sintonia, tá?
0: Eita, bom demais!
1: Eu peguei a próxima música pra quem estiver na escuta.
0: Valeu, um dona Fátima.
1: Você, um bom fim de semana e um bom trabalho.
0: Pra senhora também.
1: Pra vocês também.
0: Abençoado domingo pra senhora. O Walter ofereceu música, essa música Chote do Caminhoneiro também. Ofereceu pro seu Hélio e também dona Maria. Estão aí na escuta do programa. Muito bem, meu amigo Henrique Simeonato. Bom dia, meu amigo Carlos Pedroso. Passando aqui pra desejar um abençoado domingo, um ótimo programa. Estamos aqui sapecando aquela carninha, tomando aquele chá gelado e comemorando aí o nascimento da minha filhota, né, Giovana. Eita, coisa boa, né? Família só aumentando, bom demais da conta. Que veio com muita saúde, Carlos Pedroso, com a graça de Deus. Também, Carlos, quero aí mandar um beijo especial e um abraço às mulheres da minha vida, a minha mamãe, dona Cacilda, a minha sogra, dona Marlene, a minha esposa, né? Minha esposa Darlene, né? E também a filhota Aurora. Grande abraço pra você também, meu amigo Henrique Simeonato. Abençoado domingo pra toda a família. Diz que já passou ônibus por lá também, né? Eita, coisa boa. Quero saudar meu amigo, o Neymar, está curtindo o programa. Não é o Neymar jogador, né? É outro Neymar que está lá em Santa Catarina curtindo o programa. Querência Amada, Ney, aquele abraço pra você. Abraço também a sua mana Ivonete aqui em Juína e na Chácara São Jorge. Também o Donizete, que estão ligadinhos aqui no programa, né? Abraço a todos vocês. Meu amigo americano também, o Chico Guta, também o Edinho lá na linha 9 estão ligados aqui na Nazaré FM. Meu amigo Dirceu Dezan, dona Isaura, hoje eu fui na feira, né? Meu amigo Dirceu, Carlos, estamos sempre ligados aqui aí na Nazaré FM, em especial aos domingos, seu programa Querência Amada, lembrando das músicas do sul do Brasil. Eita, coisa boa! Seu Valdir, dona Ed, um abraço aí também a Berenice, Dinei, curtindo na Nazaré FM. Ricardo Gravina, bom dia, Ricardo. Ricardinho, também a dona Sônia, muito obrigado aí pela sintonia, participação. Meu amigo Walter Elisângela da Fazenda Juína, muito obrigado também, meu amigo Jair, a sua esposa Bela. Também lá na Fazenda Renata e Castanheira, seu Ailton, aquele abraço pro senhor. Meu amigo Milton da Deságua, dona Marta, né, Carlos Pedroso. Meu amigo Milton, dona Marta, todos os colaboradores aí da Deságua também estão curtindo o programa. Também lá na Chácara tá meu amigo Aguinaldo e Azete aí da Arena Fritex, estão curtindo o programa. Meu amigo Honorino Ganser, bom dia, seu Honorino. Também quero saudar, deixa eu ver, meu amigo Miguel Teixeira, também está curtindo o programa. Coisa boa demais, né? Também meu amigo Kik lá no Rio Preto, ligadinho na Nazaré FM. Tercílio, dona Dilma, um abraço para toda a família Monareto aí na Flor da Serra, que estavam com a gente lá na comunidade Santa Marta, bom demais da conta ontem à noite, né? Eita, deixa eu ver por aqui, seu Armando, dona Sueli, lá da Chácara Nova Santa Rosa, diz que estão com os amigos fazendo festa da barbaridade, com os amigos lá de Terra Roxa, né? Está de aniversário hoje, a neta, né, completando 18 aninhos, parabéns aí, a neta do seu Armando e a dona Sueli, também está por lá, o Bereta, tá o Cláudio, o Carlos, muita gente estão por lá curtindo a Nazaré FM, daqui a pouquinho vou trazer terceira dimensão para vocês, dançar barbaridade. 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Um abraço, meu amigo Omar. 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Meu amigo Valmir Vigo, já ouvi seu áudio, mandando por cá seu áudio. Meu amigo Samuel Ananias também está curtindo lá em Juara, Agrossan, né? Boa tarde, Carlos. Aqui só passou leiteiro lá pelas 9 horas. Barbaridade, mas já pode tomar o chá gelado, né? Depois das 9 passou o leiteiro, pode tomar também, né? Ah, coisa boa. Muito bem, eu quero saudar meu primo Ivo Carazé, que está lá em Dourados, Mato Grosso do Sul, está aí curtindo o programa, esse maravilhoso programa, diz ele, Querer Se Amar, esse programa é que leva as bênçãos da boa música gauchesca, né, do Rio Grande do Sul. Tchê, ofereço o programa de hoje, meu primo, as famílias irmãs Carazé e Pedroso, esse maravilhoso programa, boa jornada para você, como tem sido sempre, abençoado domingo para você, primo, Deus abençoe você, a Teca, a Raquel, Rafael, toda a família aí em Dourados, Mato Grosso do Sul. Vamos trazer os atuais. Rio Azul. 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

0: 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Muito bem, temos mais participação aqui. Tem meu amigo Valmir Viglo que vai falar com Carlos Pedroso. Tudo certo?
1: Bom dia, Gaúcho.
0: Bom dia.
1: Tá com muitos maragatos pra nós aí.
0: Os maragatas?
1: Eu vi em 84, 85, lá no Rio do Sul. Ninguém toca mais muito no maragato. Vê se o Pedro toca pra nós. Eu pareço pra toda a gauchada que tá no perdão.
0: Beleza, daqui a pouquinho eu vou tocar uma dos maragatos pra você, tá certo? A Dilma Monareto está curtindo o programa. Boa tarde, Carlos Pedroso. Acredito que toda a comunidade de Santa Marta, nos sentimos muito felizes com a visita da pastoral da família da paróquia Santo Agostinho. Não foi só, Carlos Pedroso, uma confraternização, foi mais um banquete partilhado. Abraço a todos. Valeu, Dilma. Abraço para todos vocês que nos acolheram aí na comunidade de Santa Marta, toda a pastoral da família da paróquia Santo Agostinho.
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0: Falando em pastoral, quero saudar aí a minha amiga Jo Itamar, quero saudar também a Érica, também o Marcos aí na Chácara Santo Expedito, também estão curtindo o programa. Toda a coordenação aí da pastoral da família, né? A Giovana, né? Estão aí curtindo o programa também. Como bom demais da conta, né? Já já eu vou achar aqui o grupo da pastoral, já vou mandar uns alô aí, que tem muita gente ouvindo o programa, eles não participam, mas escutam o programa com certeza, né? E vamos ouvir aí, Terceira Dimensão, Maria, tchau, tchau, tchau.

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0: esta hora.
1: Meio-dia e 42 minutos. 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Primeira. Muito bem, já vou trazer uma dos maragatos, né, pro nosso amigo Valmir Viglo.
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1: Muito bem, já tenho aí, já fizemos sorteio aqui, né, já foi feito o sorteio dos ingressos. Vamos passar aqui agora os ganhadores. Pode estar retirando até quarta-feira, né, até quarta-feira. Deixa eu ver por aqui, quem ganhou o ingresso para o baile. O baile, Dona Lourdes Bach ganhou o ingresso para o baile na sexta-feira. Deixa eu ver por aqui. Armindo Batista também ganhou o ingresso para o baile na sexta-feira lá no CTG Lembranças Pagos. Deixa eu ver outro aqui. Meu amigo Jonas aí do Parque dos IP também ganhou o ingresso para o baile no CTG dia na sexta-feira, né? E também, deixa eu ver por aqui, a Liane Jacinta, né, do setor industrial, também ganhou o ingresso para o baile. Quem ganhou ingressos aqui para o Boi no Rolete foi quem? A Cristina Ramírez. Dona Cristina Ramírez ganhou o ingresso para o delicioso almoço no domingo, lá no CTG Renan dos Pagos. Para o jantar, na quarta-feira, ganhou ingresso o César Mineiro, lá em Castanheira, ganhou aí o ingresso para o jantar aí na quarta-feira no CTG Lembrando os Pagos. Mais um jantar aqui, né? Ana Maria de Moraes também ganhou o ingresso para o jantar na quarta-feira, aí no início da semana Farroupilha, né? Então, dia 16, tem os jantar. Começa dia 16 de setembro, a semana Farroupilha no CTG Lembrando os Pagos, né? Que é a quarta-feira, café da manhã. Primeiramente começa com o café da manhã às 5 horas da manhã, missa crioula gaúcha, né? Às 19h30 horas, depois da missa, um delicioso jantar. No cardápio aí, galeto, porco no tacho e acompanhamentos. Na quinta-feira, a partir das 5 horas da manhã, temos aí o café campeiro. Na sexta-feira, a partir das 22h30 horas, tem o grandioso baile com Luciano e banda Sorriso. E no domingão, dia 20, dia do gaúcho, a partir das 11 horas, almoço com boi no rolete, costelão, galeto, porco no tacho e acompanhamentos. E depois do almoço, temos aí o sorteio do show de prêmios com 3 motos elétricas, né? E também um motor de polpa 5 HP e uma TV de 43 polegadas. Para adquirir os seus ingressos, entre em contato aí com o patrão do CTG, Lembrando os Pagos, Neri, no 999-97-1368. Meu amigo Enio Gutierrez está ligadinho no programa. Enio, Jair, também meu amigo João, toda a família Gutierrez, Gisele, aquele abraço para toda a família Gutierrez, estão curtindo sempre a Nazaré FM. Muito bem, vou trazer os maragatos aqui pro nosso amigo Valmir Viglo. Parabéns aí a todos os ganhadores aqui dos ingressos lá do CTG Relembrando os Pagos.

Muito bem, eu quero mandar um alô aí ao Leandro, também a Rafaela. É. Sabor da Roça, Juína. É isso mesmo, um abraço para todos vocês. 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Abençoado domingo para você, Rafaela, também para você, meu amigo Leandro. A Chaca Recanto da Serra estão aí curtindo o programa Querência Amada. Vamos trazer então, vamos, deixa eu ver, eu vou trazer aqui Gaúcho de Passo Fundo, a última, vou tocar aí o Vento para vocês, tá certo? Já vou ouvir a Marita curtindo o programa. Dona Cristina Ramírez ganhou ingresso. Jonas também ganhou ingresso, mandando mensagem por cá. Também Dona Lourdes Nevebach, é só a partir da amanhã já pode retirar os ingressos aqui. Beleza? Na Rádio Nazaré FM, para o almoço e baile aí e jantar lá no CTG, relembrando os pagos de Juína. Meu amigo Churma, Dona Olinda, Cristiane, meu amigo Cleito, aquele abraço.

0: São meio-dia e 54 minutos. Meu amigo Cleiton, lá da Hipólito Calhas. Abraço pra você, abençoado domingo pra ti e toda a sua família, meu amigo. Faz tempo que a gente não senta pra conversar, tomar um chá gelado, colocar as prós em dia, né? Meu grande parceiro, meu amigo Cleiton. Bem, o programa Querência Amada nessa manhã de domingo vai ficando por aqui. Primeiramente, agradecer a Deus por nos conceder vida e saúde. Mais um domingo de trabalho, mais um domingo aqui no Querência Amada, mais um domingo interagindo com você que participou do programa desde as 10 horas da manhã. Quero agradecer a direção Sudeste Trapassol, nosso bispo Dom Neri. 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E domingo que vem, né, você já sabe, tem aí o delicioso almoço, vai começar na quarta-feira, nem que eu anunciei antes, é a Semana Farroupilha, e você é o nosso convidado mais que especial, em nome do patrão Neri, toda a patronagem do CTG, você, meu amigo juinense de Castanheira, também você de Juruena, que está curtindo o programa de Brasnorte, você é nosso convidado especial para participar dos festejos Farroupilha, que começa no dia 16, a partir das 5 horas da manhã, com o café, né? Crioulo, bom demais da conta, o café campeiro. E no domingo eu tenho aquele delicioso almoço com fechamento no dia do gaúcho. E vamos estar por lá na quarta-feira, ajudando no churrasco. Vamos estar por lá no domingo também. Carlos Pedroso, de madrugada, vai ajudar até na hora do programa, querer ser amado, se Deus quiser, ajudar também no churrasco do CTG Lembrando Pagos. É um grande prazer sempre ajudar essa casa de cultura, ajudar também as comunidades aí da nossa paróquia, das nossas paróquias e também da nossa diocese, né? Isso é muito bom demais. Eu quero desejar a todos vocês uma abençoada semana, um ótimo domingo. Fiquem todos com Deus, que eu estou com Ele. Obrigado, Felipe, por ajudar o papai hoje aqui, auxiliando no sorteio, auxiliando, atendendo o telefone, né? Sempre apoiando aqui o papai, tá certo? E domingo que vem tem mais Querência Amada, se assim o papai do céu nos permitir. Não desliga o radinho, vem aí uma sequência de bandinha aqui preparada por nosso amigo William Ribeiro, né? Bandinha do Sul do Brasil. E a partir da manhã, amanhã cedo, né? A partir das 4h30 da manhã, nosso amigo Júnior Lupe começa com o Brasil Sertanejo. Um grande abraço, fiquem todos com Deus e até domingo que vem, se assim o papai do céu nos permitir.
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0: 1h36.

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4: 12:02.
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5: Bora congelar. Use e abuse do freezer nessa época do ano. Além de ajudar a refrescar, você também descobre várias receitas legais e criativas. Dá, por exemplo, para congelar uvas e consumir na hora do lanche. Bem geladinhas, saudáveis e gostosas. Você também pode congelar banana e maracujá para preparar uma vitamina completa. Criar gelos saborizados e até picolés caseiros e naturais. Esse foi mais um Alimente-se Bem.
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2: 150.
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14: 13 e 3.

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22: 13:21.

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10: Hoje à noite, então hoje à noite é nossa. Vamos nessa!

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5: 4 e 7.

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22: 4h22.

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7: Quatro.

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meu amigo, olá minha amiga, estamos iniciando o momento Despertai. Para você, para a tua vida, para a tua família, muita paz. Para o teu trabalho, que o Deus que nos acompanha seja a tua força e a tua luz. Eu gostaria de falar hoje sobre a inveja. A inveja faz mal também ao caminho espiritual. Quem quer ter paz de espírito, é bom perceber se tem ou não esse sentimento. A inveja, na verdade, mostra-se na contínua comparação de si mesmo com os outros. Não sou capaz de encontrar-me com nenhuma outra pessoa sem comparar-me com ela. Imediatamente começo a avaliar, a valorizar, a desvalorizar e a revalorizar. De um modo geral, procuro desvalorizar o outro no intuito de revalorizar-me a mim mesmo. Eu observo suas fragilidades ou desvalorizo seu comportamento como bloqueado e doentio. O êxito do outro é aparência, a sua inteligência é fraqueza, etc. Por isso, eu estou continuamente avaliando o outro, tentando encontrar defeitos para que eu possa me sobressair. E inversamente, quando não sou bem sucedido com isso, me desvalorizo a mim mesmo e acabo colocando então o outro no pódio. O outro que é bom e eu não tenho valores. Também na inveja, não estou comigo, não estou satisfeito comigo mesmo e não tenho nenhum sentimento por minha dignidade, reconhecendo meu valor somente em comparação com os outros. Quando eu reconheço meu valor só comparando-me com os outros, isso me tira muito a paz. A inveja, vocês percebem que é um mal. Para quem tem? Para quem tem? Isso é por demais cansativo e me força a ter de superar os outros. Ou me lanço na depressão, porque não vejo mais nenhuma chance de poder acompanhar os outros. Caro ouvinte, só esta compreensão já nos ajuda a pensarmos quão importante é perceber o valor dos outros e ao mesmo tempo perceber o valor que eu tenho. Nos sentimentos de inveja, há muita falta de perceber o valor que eu tenho. Por isso vou depreciando os outros, encontrando erros nos outros. Ou também o inverso, que também é o sentimento de inveja, é diante da comparação que eu faço com os outros, então eu me sinto um nada. Não sinto os valores que eu tenho. Aí também toda essa realidade é fruto de um coração que tem inveja. Pensemos nisso.

0: 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Um grande abraço para você. Deus te abençoe, te ilumine e seja a tua fonte de bênção. Em nome do Pai, do Filho e do Espírito Santo. Amém.
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0: entre as mulheres, e bendito é o fruto do vosso ventre, Jesus. Santa Maria, Mãe de Deus, rogai por nós, pecadores, agora e na hora de nossa morte. Amém. Eis aqui a serva do Senhor, faça-se em mim segundo a tua palavra. Ave Maria, cheia de graça, o Senhor é convosco, e bendita sois vós entre as mulheres, e bendito é o fruto do vosso ventre, Jesus. Santa Maria, Mãe de Deus, rogai por nós, pecadores, agora e na hora de nossa morte. Amém. E o Verbo divino se fez homem e habitou entre nós. Ave Maria, cheia de graça, o Senhor é convosco, e bendita sois vós entre as mulheres, e bendito é o fruto do vosso ventre, Jesus. Santa Maria, Mãe de Deus, rogai por nós, pecadores, agora e na hora de nossa morte. Amém. Rogai por nós, Santa Mãe de Deus, para que sejamos dignos das promessas de Cristo. Glória ao Pai, ao Filho e ao Espírito Santo, como era no princípio, agora e sempre. Amém. Glória ao Pai, ao Filho e ao Espírito Santo, como era no princípio, agora e sempre. Amém. Glória ao Pai, ao Filho e ao Espírito Santo, como era no princípio, agora e sempre. Amém. Oremos. Infundi, Senhor, vos rogamos, a vossa graça em nossos corações, para que nós, conhecendo pela anunciação do anjo a encarnação de Jesus Cristo, vosso Filho, cheguemos por sua paixão e morte de cruz à glória da ressurreição. Pelo mesmo Cristo, Senhor nosso. Amém.
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Obrigado, muito obrigado, muito obrigado.

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9: Seis e trinta e sete.

Este é o sonho de uma mãe pecadora, que após ter tomado uma droga para eliminar o seu próprio filho em gestação, dormiu e sonhou que ouviu a voz do seu filhinho dizendo assim:

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creio em Deus Pai Todo-Poderoso, Criador do céu e da terra, e em Jesus Cristo, seu único Filho, nosso Senhor, que foi concebido pelo poder do Espírito Santo, nasceu da Virgem Maria, padeceu sob Pôncio Pilatos, foi crucificado, morto e sepultado, desceu à mansão dos mortos, ressuscitou ao terceiro dia, subiu aos céus e está sentado à direita de Deus Pai Todo-Poderoso, donde há de vir a julgar os vivos e os mortos. Creio no Espírito Santo,

0: Santa Igreja Católica, na comunhão dos santos, na remissão dos pecados, na ressurreição da carne, na vida eterna. Amém. Pai nosso que estais no céu, santificado seja o vosso nome. Venha a nós o vosso reino, seja feita a vossa vontade, assim na terra como no céu.
1: O pão nosso de cada dia nos dai hoje.

0: mal. Amém.
1: Ave Maria, cheia de graça, o Senhor é convosco. Bendita sois vós entre as mulheres e bendito é o fruto do vosso ventre, Jesus.
0: Santa Maria, Mãe de Deus, rogai por nós, pecadores, agora e na hora de nossa morte. Amém.
1: Ave Maria, cheia de graça, o Senhor é convosco. Bendita sois vós entre as mulheres e bendito é o fruto do vosso ventre, Jesus.
0: Santa Maria, Mãe de Deus, rogai por nós, pecadores, agora e na hora de nossa morte. Amém.
1: Ave Maria, cheia de graça, o Senhor é convosco. Bendita sois vós entre as mulheres e bendito é o fruto do vosso ventre, Jesus.
0: Santa

Pai nosso que estás no céu, santificado seja o vosso nome. Venha a nós o vosso reino, seja feita a vossa vontade, assim na terra como no céu.

0: Amém.
1: Ave Maria, cheia de graça, o Senhor é convosco. Bendita sois vós entre as mulheres e bendito é o fruto do vosso ventre, Jesus.
0: Santa Maria, Mãe de Deus, rogai por nós, pecadores, agora e na hora de nossa morte. Amém.
1: Ave Maria, cheia de graça, o Senhor é convosco. Bendita sois vós entre as mulheres e bendito é o fruto do vosso ventre, Jesus.
0: Santa Maria, Mãe de Deus, rogai por nós, pecadores, agora e na hora de nossa morte. Amém.
1: Ave Maria, cheia de graça, o Senhor é convosco. Bendita sois vós entre as mulheres e bendito é o fruto do vosso ventre, Jesus.
0: Santa Maria, Mãe de Deus, rogai por nós, pecadores, agora e na hora de nossa morte. Amém.
1: Ave Maria, cheia de graça, o Senhor é convosco. Bendita sois vós entre as mulheres e bendito é o fruto do vosso ventre, Jesus.
0: Santa Maria, Mãe de Deus, rogai por nós, pecadores, agora e na hora de nossa morte. Amém.
1: Ave Maria, cheia de graça, o Senhor é convosco. Bendita sois vós entre as mulheres e bendito é o fruto do vosso ventre, Jesus.
0: Santa Maria, Mãe de Deus, rogai por nós, pecadores, agora e na hora de nossa morte. Amém.
1: Ave Maria, cheia de graça, o Senhor é convosco. Bendita sois vós entre as mulheres e bendito é o fruto do vosso ventre, Jesus.
0: Santa Maria, Mãe de Deus, rogai por nós, pecadores, agora e na hora de nossa morte. Amém.
1: Ave Maria, cheia de graça, o Senhor é convosco. Bendita sois vós entre as mulheres e bendito é o fruto do vosso ventre, Jesus.
0: Santa Maria, Mãe de Deus, rogai por nós, pecadores, agora e na hora de nossa morte. Amém.
1: Ave Maria, cheia de graça, o Senhor é convosco. Bendita sois vós entre as mulheres e bendito é o fruto do vosso ventre, Jesus.
0: Santa Maria, Mãe de Deus, rogai por nós, pecadores, agora e na hora de nossa morte. Amém.
1: Ave Maria, cheia de graça, o Senhor é convosco. Bendita sois vós entre as mulheres e bendito é o fruto do vosso ventre, Jesus.
0: Santa Maria, Mãe de Deus, rogai por nós, pecadores, agora e na hora de nossa morte. Amém.
1: Ave Maria, cheia de graça, o Senhor é convosco. Bendita sois vós entre as mulheres e bendito é o fruto do vosso ventre, Jesus.
0: Santa Maria, Mãe de Deus, rogai por nós, pecadores, agora e na hora de nossa morte. Amém.
1: Glória ao Pai, ao Filho e ao Espírito Santo,
0: como era no princípio, agora e sempre. Amém.

0: Pai nosso que estais no céu, santificado seja o vosso nome. Venha a nós o vosso reino, seja feita a vossa vontade, assim na terra como no céu.
1: O pão nosso de cada dia nos dai hoje. Perdoai-nos as nossas ofensas, assim como nós perdoamos a quem nos tem ofendido. E não nos deixeis cair em tentação, mas livrai-nos do mal. Amém.
0: Ave Maria, cheia de graça, o Senhor é convosco. Bendita sois vós entre as mulheres, e bendito é o fruto do vosso ventre, Jesus.
1: Santa Maria, Mãe de Deus, rogai por nós, pecadores, agora e na hora de nossa morte. Amém.
0: Ave Maria, cheia de graça, o Senhor é convosco. Bendita sois vós entre as mulheres, e bendito é o fruto do vosso ventre, Jesus.
1: Santa Maria, Mãe de Deus, rogai por nós, pecadores, agora e na hora de nossa morte. Amém.
0: Ave Maria, cheia de graça, o Senhor é convosco. Bendita sois vós entre as mulheres, e bendito é o fruto do vosso ventre, Jesus.
1: Santa Maria, Mãe de Deus, rogai por nós, pecadores, agora e na hora de nossa morte. Amém.
0: Ave Maria, cheia de graça, o Senhor é convosco. Bendita sois vós entre as mulheres, e bendito é o fruto do vosso ventre, Jesus.
1: Santa Maria, Mãe de Deus, rogai por nós, pecadores, agora e na hora de nossa morte. Amém.
0: Ave Maria, cheia de graça, o Senhor é convosco. Bendita sois vós entre as mulheres, e bendito é o fruto do vosso ventre, Jesus.
1: Santa Maria, Mãe de Deus, rogai por nós, pecadores, agora e na hora de nossa morte. Amém.
0: Ave Maria, cheia de graça, o Senhor é convosco. Bendita sois vós entre as mulheres, e bendito é o fruto do vosso ventre, Jesus.
1: Santa Maria, Mãe de Deus, rogai por nós, pecadores, agora e na hora de nossa morte. Amém.
0: Ave Maria, cheia de graça, o Senhor é convosco. Bendita sois vós entre as mulheres, e bendito é o fruto do vosso ventre, Jesus.
1: Santa Maria, Mãe de Deus, rogai por nós, pecadores, agora e na hora de nossa morte. Amém.
0: Ave Maria, cheia de graça, o Senhor é convosco. Bendita sois vós entre as mulheres, e bendito é o fruto do vosso ventre, Jesus.
1: Santa Maria, Mãe de Deus, rogai por nós, pecadores, agora e na hora de nossa morte. Amém.
0: Ave Maria, cheia de graça, o Senhor é convosco. Bendita sois vós entre as mulheres, e bendito é o fruto do vosso ventre, Jesus.
1: Santa Maria, Mãe de Deus, rogai por nós, pecadores, agora e na hora de nossa morte. Amém.
0: Ave Maria, cheia de graça, o Senhor é convosco. Bendita sois vós entre as mulheres, e bendito é o fruto do vosso ventre, Jesus.
1: Santa Maria, Mãe de Deus, rogai por nós, pecadores, agora e na hora de nossa morte. Amém.
0: Glória ao Pai, ao Filho e ao Espírito Santo,
1: como era no princípio, agora e sempre. Amém.

0: Pai nosso que estais no céu, santificado seja o vosso nome. Venha a nós o vosso reino, seja feita a vossa vontade, assim na terra como no céu.
1: O pão nosso de cada dia nos dai hoje. Perdoai-nos as nossas ofensas, assim como nós perdoamos a quem nos tem ofendido. E não nos deixeis cair em tentação, mas livrai-nos do mal. Amém.
0: Ave Maria, cheia de graça, o Senhor é convosco. Bendita sois vós entre as mulheres, e bendito é o fruto do vosso ventre, Jesus.
1: Santa Maria, Mãe de Deus, rogai por nós, pecadores, agora e na hora de nossa morte. Amém.
0: Ave Maria, cheia de graça, o Senhor é convosco. Bendita sois vós entre as mulheres, e bendito é o fruto do vosso ventre, Jesus.
1: Santa Maria, Mãe de Deus, rogai por nós, pecadores, agora e na hora de nossa morte. Amém.
0: Ave Maria, cheia de graça, o Senhor é convosco. Bendita sois vós entre as mulheres, e bendito é o fruto do vosso ventre, Jesus.
1: Santa Maria, Mãe de Deus, rogai por nós, pecadores, agora e na hora de nossa morte. Amém.
0: Ave Maria, cheia de graça, o Senhor é convosco. Bendita sois vós entre as mulheres, e bendito é o fruto do vosso ventre, Jesus.
1: Santa Maria, Mãe de Deus, rogai por nós, pecadores, agora e na hora de nossa morte. Amém.
0: Ave Maria, cheia de graça, o Senhor é convosco. Bendita sois vós entre as mulheres, e bendito é o fruto do vosso ventre, Jesus.
1: Santa Maria, Mãe de Deus, rogai por nós, pecadores, agora e na hora de nossa morte. Amém.
0: Ave Maria, cheia de graça, o Senhor é convosco. Bendita sois vós entre as mulheres, e bendito é o fruto do vosso ventre, Jesus.
1: Santa Maria, Mãe de Deus, rogai por nós, pecadores, agora e na hora de nossa morte. Amém.
0: Ave Maria, cheia de graça, o Senhor é convosco. Bendita sois vós entre as mulheres, e bendito é o fruto do vosso ventre, Jesus.
1: Santa Maria, Mãe de Deus, rogai por nós, pecadores, agora e na hora de nossa morte. Amém.
0: Ave Maria, cheia de graça, o Senhor é convosco. Bendita sois vós entre as mulheres, e bendito é o fruto do vosso ventre, Jesus.
1: Santa Maria, Mãe de Deus, rogai por nós, pecadores, agora e na hora de nossa morte. Amém.
0: Ave Maria, cheia de graça, o Senhor é convosco. Bendita sois vós entre as mulheres, e bendito é o fruto do vosso ventre, Jesus.
1: Santa Maria, Mãe de Deus, rogai por nós, pecadores, agora e na hora de nossa morte. Amém.
0: Ave Maria, cheia de graça, o Senhor é convosco. Bendita sois vós entre as mulheres, e bendito é o fruto do vosso ventre, Jesus.
1: Santa Maria, Mãe de Deus, rogai por nós, pecadores, agora e na hora de nossa morte. Amém.
0: Glória ao Pai, ao Filho e ao Espírito Santo,
1: como era no princípio, agora e sempre. Amém.

Pai nosso que estais no céu, santificado seja o vosso nome. Venha a nós o vosso reino, seja feita a vossa vontade, assim na terra como no céu. O pão

0: nosso mal. Amém.
1: Ave Maria, cheia de graça, o Senhor é convosco. Bendita sois vós entre as mulheres e bendito é o fruto do vosso ventre, Jesus.
0: Santa Maria, Mãe de Deus, rogai por nós, pecadores, agora e na hora de nossa morte. Amém.
1: Ave Maria, cheia de graça, o Senhor é convosco. Bendita sois vós entre as mulheres e bendito é o fruto do vosso ventre, Jesus.
0: Santa Maria, Mãe de Deus, rogai por nós, pecadores, agora e na hora de nossa morte. Amém.
1: Ave Maria, cheia de graça, o Senhor é convosco. Bendita sois vós entre as mulheres e bendito é o fruto do vosso ventre, Jesus.
0: Santa Maria, Mãe de Deus, rogai por nós, pecadores, agora e na hora de nossa morte. Amém.
1: Ave Maria, cheia de graça, o Senhor é convosco. Bendita sois vós entre as mulheres e bendito é o fruto do vosso ventre, Jesus.
0: Santa Maria, Mãe de Deus, rogai por nós, pecadores, agora e na hora de nossa morte. Amém.
1: Ave Maria, cheia de graça, o Senhor é convosco. Bendita sois vós entre as mulheres e bendito é o fruto do vosso ventre, Jesus.
0: Santa Maria, Mãe de Deus, rogai por nós, pecadores, agora e na hora de nossa morte. Amém.
1: Ave Maria, cheia de graça, o Senhor é convosco. Bendita sois vós entre as mulheres e bendito é o fruto do vosso ventre, Jesus.
0: Santa Maria, Mãe de Deus, rogai por nós, pecadores, agora e na hora de nossa morte. Amém.
1: Ave Maria, cheia de graça, o Senhor é convosco. Bendita sois vós entre as mulheres e bendito é o fruto do vosso ventre, Jesus.
0: Santa Maria, Mãe de Deus, rogai por nós, pecadores, agora e na hora de nossa morte. Amém.
1: Ave Maria, cheia de graça, o Senhor é convosco. Bendita sois vós entre as mulheres e bendito é o fruto do vosso ventre, Jesus.
0: Santa Maria, Mãe de Deus, rogai por nós, pecadores, agora e na hora de nossa morte. Amém.
1: Ave Maria, cheia de graça, o Senhor é convosco. Bendita sois vós entre as mulheres e bendito é o fruto do vosso ventre, Jesus.
0: Santa Maria, Mãe de Deus, rogai por nós, pecadores, agora e na hora de nossa morte. Amém.
1: Ave Maria, cheia de graça, o Senhor é convosco. Bendita sois vós entre as mulheres e bendito é o fruto do vosso ventre, Jesus.
0: Santa Maria, Mãe de Deus, rogai por nós, pecadores, agora e na hora de nossa morte. Amém.
1: Glória ao Pai, ao Filho e ao Espírito Santo,
0: como era no princípio, agora e sempre. Amém.

0: Pai nosso que estais no céu, santificado seja o vosso nome. Venha a nós o vosso reino, seja feita a vossa vontade, assim na terra como no céu.
1: O pão nosso

0: mal. Amém.
1: Ave Maria, cheia de graça, o Senhor é convosco. Bendita sois vós entre as mulheres e bendito é o fruto do vosso ventre, Jesus.
0: Santa Maria, Mãe de Deus, rogai por nós, pecadores, agora e na hora de nossa morte. Amém.
1: Ave Maria, cheia de graça, o Senhor é convosco. Bendita sois vós entre as mulheres e bendito é o fruto do vosso ventre, Jesus.
0: Santa Maria, Mãe de Deus, rogai por nós, pecadores, agora e na hora de nossa morte. Amém.
1: Ave Maria, cheia de graça, o Senhor é convosco. Bendita sois vós entre as mulheres e bendito é o fruto do vosso ventre, Jesus.
0: Santa Maria, Mãe de Deus, rogai por nós, pecadores, agora e na hora de nossa morte. Amém.
1: Ave Maria, cheia de graça, o Senhor é convosco. Bendita sois vós entre as mulheres e bendito é o fruto do vosso ventre, Jesus.
0: Santa Maria, Mãe de Deus, rogai por nós, pecadores, agora e na hora de nossa morte. Amém.
1: Ave Maria, cheia de graça, o Senhor é convosco. Bendita sois vós entre as mulheres e bendito é o fruto do vosso ventre, Jesus.
0: Santa Maria, Mãe de Deus, rogai por nós, pecadores, agora e na hora de nossa morte. Amém.
1: Ave Maria, cheia de graça, o Senhor é convosco. Bendita sois vós entre as mulheres e bendito é o fruto do vosso ventre, Jesus.
0: Santa Maria, Mãe de Deus, rogai por nós, pecadores, agora e na hora de nossa morte. Amém.
1: Ave Maria, cheia de graça, o Senhor é convosco. Bendita sois vós entre as mulheres e bendito é o fruto do vosso ventre, Jesus.
0: Santa Maria, Mãe de Deus, rogai por nós, pecadores, agora e na hora de nossa morte. Amém.
1: Ave Maria, cheia de graça, o Senhor é convosco. Bendita sois vós entre as mulheres e bendito é o fruto do vosso ventre, Jesus.
0: Santa Maria, Mãe de Deus, rogai por nós, pecadores, agora e na hora de nossa morte. Amém.
1: Ave Maria, cheia de graça, o Senhor é convosco. Bendita sois vós entre as mulheres e bendito é o fruto do vosso ventre, Jesus.
0: Santa Maria, Mãe de Deus, rogai por nós, pecadores, agora e na hora de nossa morte. Amém.
1: Ave Maria, cheia de graça, o Senhor é convosco. Bendita sois vós entre as mulheres e bendito é o fruto do vosso ventre, Jesus.
0: Santa Maria, Mãe de Deus, rogai por nós, pecadores, agora e na hora de nossa morte. Amém.
1: Glória ao Pai, ao Filho e ao Espírito Santo,
0: como era no princípio, agora e sempre. Amém.

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0: 7:34.
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